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3: Boa noite, Barbacena, ligada na 93,3 FM. Boa noite para as cidades, para as localidades sintonizadas na nossa 93,3 FM de Barbacena, Minas Gerais. Quinta-feira chegou, sou Eric Terzi e estou detonando a partir de agora para todos vocês o Mix, o nosso encontro semanal aqui pela 93,3 FM. Minha gente, quero recomendar hoje para vocês a leitura da coluna Eric no jornal Correio da Serra, no Barbacena Tem, no Flagrante BQ e nas redes sociais Eric Terzi, tá bom? Hoje nós temos cobertura do Miss Primavera Gay Juiz de Fora 2026. Um monte de gente bacana desfilando lá por Eric, só para vocês, em fotos exclusivaças. Tem um povo amigo, querido, um povo muito bacana. Depois do Miss, que é o Miss Primavera que aconteceu no Clube Sírio-Libanês, a festa foi para o Music, onde teve um after poderoso até 5 horas da manhã. Eu quero de antemão pedir desculpa a todos os amigos que eu encontrei nas duas festas, tanto lá no Sírio-Libanês quanto no Music, pela impossibilidade, sabe, gente, de publicar foto de todo mundo. Eu queria ter espaço para colocar todos os amigos na mesma edição, mas isso é impossível. Então tinha muita gente querida lá. Eu quero mandar um beijo enorme para todo o pessoal de Juiz de Fora que acompanha o meu trabalho. Quero agradecer a atenção de vocês quando a gente conversou seriamente sobre política. Então, assim, muito obrigado pelo carinho da audiência de vocês, da atenção de vocês, né? A gente que gosta de política, que vive política, a gente tem que defender o que a gente acredita. Então eu quero agradecer aqui a todos os amigos de Juiz de Fora que me ouviram com atenção, com carinho, ouviram meus argumentos. Então, assim, obrigado, gente. Vocês são muito, muito queridos, tá? Obrigado mesmo. Eu fui na terceira festa de trabalho em Juiz de Fora, sabe? E todo mundo que eu conversei foi muito receptivo à minha fala e eu só tenho que agradecer, tá? Obrigado mesmo, gente. Eu falo, peço, porque eu acredito nas minhas propostas, nos meus pedidos, tá? Muito obrigado mesmo. Olha, gente, o Mix está no ar com vocês e para vocês. Sejam muito bem-vindos à sintonia da 93,3 FM, porque você já sabe, essa rádio é um show. 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

querida e amiga. O mix de hoje terminou, mas nós temos encontro marcado para a próxima quinta-feira, às 21 horas, sem falta, aqui na 93,3 FM. Muito obrigado pelo carinho e da atenção de todos vocês. Vocês continuem na nossa sintonia, a sintonia da 93,3 FM. Quero lembrar vocês para conferirem neste final de semana, na coluna Eric, a cobertura completa e exclusiva do Miss Primavera Gay 2026, que é de Juiz de Fora, que aconteceu no Sírio-Libanês e no Café Musique, onde aconteceu o after do desfile. Tudo perfeito, tudo maravilhoso. Meus amigos Márcio Marques e Titiago brilharam na organização da festa. Úrsula e Jacon Ferraz, poderosérrimos, apresentaram a festa com o maior glamour do mundo. São super profissionais. Quero parabenizar os dois e quero mandar um beijo para eles, tá? São amigos queridíssimos que fazem sucesso no circuito GLS de todo o país, tá bom? Olha, gente, tamo combinado? Quinta-feira tem mais. Quero desejar um ótimo final de semana para todos vocês. Amanhã sextou e nós vamos servir no final de semana, tá bom? E semana que vem quero desejar uma semana linda, abençoada por Deus e bonita por natureza, tá bom? Para todos nós. 93,3 FM, essa rádio é um show. Até lá, gente. Até mais.

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1: É tão legal pegar um monte de gente. Gente que a gente curta, né? Um dia de sol, um monte de bicicleta e sair por aí. Vamos nessa?

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1: Olá, tudo bem? Estamos começando mais um encontro aqui nas ondas da 93FM. Para você de Barbacena e toda a região, um alô muito especial e obrigado pela companhia. Nós vamos juntos até às 8 horas da manhã, sabe como? Com muita música sertaneja, mensagens e, é lógico, a sua companhia, o que é mais importante. O meu alô especial para você que já está trabalhando, bom trabalho. Quem vai sair do turno agora, bom descanso daqui a pouco. E obrigado por ouvir a gente aí, nem que seja alguns minutos. Essa companhia, essa amizade que está crescendo cada dia mais importante. Mais. Seja bem-vindo ao nosso som.
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1: 5 horas em ponto.
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1: 5 e 3.

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0: 5 e 9.

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1: 5:19.

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1: Bom dia, bom dia. 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
2: 5:22.
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1: 5:24. Mas a gente continua por aqui, né? Juntos e misturados com o nosso Bom Demais da Conta. Você no seu carro aí nesse momento nos dando aquela carona, obrigado, né? Obrigado mesmo pela sintonia, nem que seja por alguns minutos. Obrigado por permitir que a gente faça parte desse momento mágico do seu dia, que é o seu despertar. É o milagre da vida que se repete. 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É ou não é? Ah, coisa boa. Bom Demais na Conta.

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0: 5h39.
2: Vamos embora, rapaz.
3: Bora, moço!

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1: Faltam 17 para 6.

0: Gente, já é sexta-feira, hein? Olha aí, sexta-feira tá aí, sexta-feira chegou, no clima, no ritmo, bom demais da conta no ar, 93 FM despertando você para um novo dia, prepara o cafezinho gostoso, isso, faz com carinho, com calma, sem correria, levanta uns minutinhos mais cedo para você se ajeitar direitinho, sair com calma, comece bem o dia para terminar bem, é um dos segredos, começar bem, é isso, assim a gente enfrenta os desafios, assim a gente vai em frente, tá? Obrigado você por se ligar no nosso som. É bom demais da conta, hein? É sertanejo, é música no ar, é o novo dia que chega, é o milagre da vida que se repete.
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2: Assim começa a correria de um novo dia. 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
3: Faltam 12 minutos para 6.
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6: 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Manhã de sexta-feira é hora da oração de gratidão.
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1: A oração de gratidão está no ar. Estamos seguindo rumo ao novo dia, aprendendo a viver sempre. Essa é a escola da vida. O tempo é professor, mas até hoje ninguém se formou. Essa é a hora que o sertanejo tira o chapéu, ergue as mãos aos céus e agradece a Deus pelo milagre da vida que se repete. Juntos vamos agradecer pelo pão, pelo chão, o trabalho, a família, os sonhos que nos alimentam, a saúde, a nossa maior riqueza. Vamos agradecer por esse momento e esse instante especial. E como São Francisco de Assis disse e nos ensinou, rezemos juntos. Senhor, fazei de mim um instrumento de sua paz. Onde houver ódio, que eu leve o amor. Onde houver ofensa, que eu leve o perdão. Onde houver discórdia, que eu leve a união. Onde houver dúvida, que eu leve a fé. Onde houver erro, que eu leve a verdade. Onde houver desespero, que eu leve a esperança. Onde houver tristeza, que eu leve a alegria. Onde houver trevas, que eu leve a luz. Ó Mestre, fazei que eu procure mais consolar que ser consolado, compreender que ser compreendido, amar que ser amado. Pois é dando que se recebe, é perdoando que se é perdoado, e é morrendo que se vive para a vida eterna. Independente de sua cor, sexo ou classe social, una seu coração ao nosso, elevemos nossos pensamentos a Deus e vamos juntos rezar a oração que Jesus nos ensinou. Ao som da Ave Maria na viola caipira. Pai nosso que estais nos céus, santificado seja o vosso nome. Venha a nós o vosso reino, seja feita a tua vontade, assim na terra como no céu. O pão nosso de cada dia nos dai hoje. Perdoai as nossas ofensas, assim como nós perdoamos a quem tem nos ofendido. E não nos deixeis cair em tentação, mas livrai-nos de todo o mal.

Leandro Borges e Sandrinha dedicam esse refrão à sua alma. Foi nossa oração de gratidão, um momento de fé, de oração. Vamos em frente, gente. Tá friozinho pelas bandas de cá, hein? Se agasalha, se cuida e vai dar tudo certo. É o milagre da vida que se repete. Isso é bom demais da conta.

Eu daqui, você daí, olha aí, emoções, sons da sexta-feira, fim de semana, fim de mês, é desse jeito, olha aí, vamos que vamos tocando em frente, hoje 25 de setembro de 2026, é um prazer ter você do outro lado do rádio, hoje é dia de dar um bolo pra você, aquela promoção tradicional dos nossos queridos amigos e amigas aí da padaria Aurora, vai festejar, tem bolo na Aurora, tem salgadinho, tem 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

Wesley Safadão, pra começar. Vamos que vamos em frente. O contato de novo do WhatsApp da promoção: 999-25-2750. Pra você mandar o nome do aniversariante da semana. 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Aí é bom demais da conta, hein? Enquanto isso, você curte Dose Dupla com Rick Renner. Berrando que nem boi a primeira. Pra começar o dia de bem com a vida, no astral legal da sua manhã, 6h10.

Dose dupla com Rick Renner, tá aí Pão com Ovo, e também você ouviu Berrando que nem boi, no ritmo do forrozão, animando sua manhã, começando a correria de um novo dia. Vamos em frente, gente. O dia de hoje na história, 25 de setembro é a data, né? 25 de setembro, vamos conferir aqui. É dia de São Sérgio de Radonege. Hoje é dia nacional do rádio, esse veículo mágico. Além de ser nosso ganha-pão, é nossa paixão também. É dia do farmacêutico, dia do trânsito. A lua é crescente quase cheia por completo. O signo é Libra. É o 268º dia do ano, faltam 97 dias para acabar o ano. Registros, 1935. Assis Chateaubriand inaugurou a Super Rádio Tupi no Rio de Janeiro. 1956. A parceria entre poeta Vinícius de Moraes e compositor Tom Jobim estreou com a peça Orfeu da Conceição. Tem também aqui o registro de 1991. O então presidente da República, Fernando Collor de Mello, instituiu o horário brasileiro de verão em parte do território nacional. Isso foi em 1991. E em 1998 foi reinaugurado o Museu do Café do Brasil. Tá aí alguns registros. 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

0: Acordando, levantando, vamos em frente, garotada, vamos estudar. Gente, vamos trabalhar, tá na hora, 6:30. Daqui a pouquinho uma mensagem especial pra você pensar sobre as coisas da vida, certo? 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Alô, Fábio, acorda a turma aí, vamos em frente, gente. 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Olha a hora, 6:31, Valdir Barbosa, Rede Itaçate no ar, falando sobre o ciclo do boi. Minuto Agro.
1: Itatiaia Agro.
2: O ciclo do boi, que atingiu em cheio os Estados Unidos, também a Austrália e chegando com mais força agora ao Brasil, vem provocando um desequilíbrio para o mercado bovino. É certo que a arroba do boi vai caminhando rumo a novos recordes de preços e o mercado varejista, que atende ao consumidor, não resiste mais aumentos porque boa parte da população reduziu o consumo da carne bovina, principalmente na segunda quinzena de cada mês, quando os salários vão se esgotando. Os pequenos frigoríficos estão sentindo dificuldades de comprar o boi, pagando os mesmos preços de semana a semana. E os grandes usam seus contratos travados com os produtores e também seus próprios confinamentos. Outra questão que envolve o mercado da carne bovina é com relação ao preço do bezerro, que disparou no mercado. É um quadro que também preocupa, porque o pecuarista que trabalha com cria e recria do bezerro vai encontrar animais muito caros no momento da reposição. E o pecuarista que trabalha com terminação dos animais compra o bezerro com alto preço e vai ter que tirar a diferença lá na frente, ou seja, na venda do boi gordo. Hoje, a relação de troca entre o boi gordo e o bezerro para reposição está no pior patamar dos últimos 5 anos. Dados do CEPEA Esalq indicam que são necessárias 10 arrobas de boi gordo paulista, que é mais valorizado, para comprar um bezerro no Mato Grosso do Sul, onde é mais barato. Em outubro de 2021, eram necessárias 10,3 arrobas. Resumindo, o bezerro sobe mais que o boi gordo. Hoje em São Paulo, arroba valendo R$ 358,00, em Minas Gerais, R$ 343,00. Itatiaia Agro, Valdir Barbosa.

0: Alex Ronaldo, no ritmo do forró, Quando um Grande Amor Se Faz. Balão de Seda, Carvalho e Mariano, música de Gino e Geno. Olha só. Tá chegando uma mensagem especial já já. Hoje é dia do rádio, tá? Então uma mensagem alusiva a esse tema. É uma crônica antiga. Essa crônica, pra você ter ideia, ela foi apresentada na Rádio Bandeirantes, São Paulo, AM, há muitos anos atrás. E essa crônica, ela é muito interessante e eu vou trazê-la para você em instantes. 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
0: Olha a hora, olha a hora. 6h44, gente, é preciso ter zelo, hein? Como é preciso? Atualizando o número aqui, eu falei o celular, mas o número também é esse aqui, ó. 3221100019. Utilidade pública, Grupo Zelo, prestação de serviços, comunicando o falecimento de Arthur Orlando Ferreira, está sendo velado no Memorial 3 do Grupo Zelo e sepultamento no cemitério Santo Antônio às 10 horas de hoje. Arthur Orlando Ferreira. Grupo Zelo comunica o falecimento de Maria Edneia dos Passos, está no Memorial 6 do Complexo Zelo e sepultamento na comunidade de Torres às 16 horas. Maria Edneia dos Passos, comunicou o Grupo Zelo.

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1: Meu nome é rádio. Meu nome é rádio. Minha mãe é a dona Ciência. Meu pai é Marconi. Sou descendente longínquo do telégrafo. Sou o pai da televisão. Fisicamente sou um ser eletrônico. Meu cérebro foi formado por válvulas. Minhas artérias são fios por onde correm o sangue das palavras. Meus pulmões são tão fortes que consigo falar com pessoas dos mais distantes pontos deste pequeno planeta chamado Terra. Minha vitamina chama-se quilowatt. Quanto mais quilowatts me dão, mais forte eu fico e mais longe eu falo. Eu falo aos religiosos, aos ateus, às freiras, às prostitutas, aos atletas, aos torcedores, aos presos, aos carcereiros, banqueiros, devedores. Falo aos estudantes e professores. Seja você quem for, eu chego lá, onde quer que você esteja. Ao meu espírito resolveram chamar ondas. Eu caminho invisível pelo espaço para oferecer ao povo a palavra nossa de cada dia. Mas estou sempre sujeito a cair em tentação e às vezes não consigo me livrar de todo o mal. Quando eu nasci, meu pai me disse que eu tinha uma missão: ajudar a fazer o mundo melhor, entrelaçando os povos de todas as partes deste planeta. Meu nome é rádio. Eu não envelheço. Me atualizo. Materialmente, eu sou aperfeiçoado a cada dia que passa. As grandes válvulas do meu cérebro foram substituídas por minúsculos componentes eletrônicos. Os satélites de comunicação, gigantescos engenhos girando na órbita deste planeta, permitem hoje que eu seja mais universal, mais dinâmico e menos complicado, como meu pai Marconi queria que eu fosse. Tenho noção, mas eu perdi a conta do número de pessoas que eu ajudei, indicando o caminho, devolvendo a esperança, anulando a tristeza, conseguindo remédios, sangue, documento perdido, divulgando nascimentos e passatempos. Mas eu não sou tão sério assim como eu posso estar parecendo. Na verdade, um dos meus principais interesses é fazer com que as pessoas vivam mais alegres. Um amigo que todos gostariam de ter, útil nas horas sérias, alegre nas brincadeiras e responsável sempre. No esporte, estou sempre em cima do lance, nos dois lados da rede, das bolinhas de tênis ou do voleibol. E lá vem a bola, na área do futebol. Jogou na cesta? Tô lá. Nadou, pulou, saltou, pegou, virou, driblou. Pode ser no pequeno clube da periferia ou nos grandes estádios olímpicos. Tenho noção de minha força política. Entendo minha grande responsabilidade de agente acelerador das modificações sociais. E morro de medo que me transformem em um mentiroso alienador. Sem querer ser vaidoso, eu posso até afirmar que se eu não tivesse nascido, o mundo não seria o mesmo. Meu nome é Rádio.

0: Hugo Guilherme, Ana Castela, todo mundo menos eu, Henrique Hernani, sintonia de Moraes Moreira, numa mensagem especial alusiva ao dia do rádio. 6h54.
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7: Olá, Barbacena e região, bom dia, sejam bem-vindos ao nosso som, à nossa música, emoções aí da sexta-feira, hoje 25 de setembro de 2026, estamos juntos com você aqui.
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7: 7h25, daqui a pouco tem jornalismo no ar, tem mais música pra rolar ainda. 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
5: 7h34.
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5: 7h36.

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2: 7:43.
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Assim era a música sertaneja, nos anos 80, anos 90. Muito amor no ar.

0: 7h47, pausa na sequência musical, é hora de notícia, é hora de informação. Então tem Thiago Rossi no estúdio comigo, bom dia.
1: Bom dia, Vandeir, bom dia pra você, amigo e amigo ouvinte, que escolheu ficar bem informado com a 93FM pelo seu rádio e também ao vivo pelo YouTube, 93FMBQ, com imagens do nosso estúdio e com imagens dele, Vandeir Antunes, o galã das manhãs barbacenenses, tão bonito quanto uma sexta-feira. 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Clínica Caio apresenta o Bom Dia 93, o primeiro jornal de Barbacena nesta manhã de sexta-feira, dia 25 de setembro, Dia Mundial do Sonho, Dia Mundial do Pulmão, Dia Nacional do Trânsito, Dia Internacional do Farmacêutico e Dia do Rádio e da Radiodifusão. Parabéns a todos que trabalham com rádio, parabéns a todos da 93 e todas as rádios aqui da cidade e região.
0: É esse veículo mágico, né, que conquista gerações, que além de ser aí o nosso sustento, é também aí a nossa paixão. Muito bom. Vamos conferir agora indicadores financeiros. O dólar segue com tendência de alta. Ontem mais uma alta, fechando com 0,5% de aumento a R$ 5,19. É a cotação do dólar comercial. Arroba do Boi Gordo com ligeira tendência de alta, segundo a Exalc B3, mais um pequeno aumento. Fechamento de R$ 358,20. Previsão do tempo. O dia segue como ontem, muito parecido, tá? Dia com muitas nuvens, nublado, possibilidade de sol durante o percorrer do dia aí, né? E tem possibilidade também de pancadas de chuva à tarde e à noite em locais isolados. Mínima 15, máxima 24 graus.
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1: E o Centro de Barbacena recebe a partir desta sexta-feira o primeiro Meeting Empresarial, evento que reúne desenvolvimento econômico, comércio local e atrações culturais. A programação acontece até o próximo domingo, no Jardim Municipal, ali na Praça dos Andradas, com a participação de empresas e marcas barbacenenses, que terão espaço para apresentar produtos e serviços, além de buscar novas parcerias comerciais. Além da área empresarial, o evento conta com atrações musicais abertas ao público. Nesta sexta-feira, a cantora Ana Gouveia se apresenta no palco. Amanhã, dia 26, será a vez da banda Take It Easy e do DJ Marcelo Andrade. Encerrando a programação no domingo, sobem ao palco novamente o DJ Matheus Andrade e a banda DNA3. A iniciativa busca valorizar os negócios locais, movimentar a economia e proporcionar momentos de lazer e entretenimento para moradores e visitantes.
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0: Se encerra nesta sexta-feira, hoje, dia 25, a Semana Nacional do Trânsito, uma ação realizada para a reflexão sobre novas e nossas atitudes no dia a dia. Lembrando que respeito, empatia e prudência fazem toda a diferença para garantir a segurança de pedestres e motoristas. Em Barbacena, a Secretaria Municipal de Segurança Pública realizou uma blitz educativa pelas ruas da cidade, orientando a população e também distribuindo materiais informativos. Quem dá os detalhes para a gente agora é Bárbara Isabel, coordenando aí, coordenadora de Educação no Trânsito. Confere.
3: A Semana Nacional do Trânsito é um momento de reflexão sobre nossas atitudes na rua. Hoje nós fizemos uma blitz aqui no centro, conscientizando os motoristas, os motociclistas, sobre a importância dos cuidados no trânsito, com a participação da Defesa...
1: E a Câmara Municipal de Barbacena realiza nesta sexta-feira de 25 às 19 horas uma sessão solene no Palácio da Revolução Liberal com homenagens a pessoas e instituições que contribuíram para o desenvolvimento e o bem-estar da comunidade. Durante a cerimônia, o doutor Maurício da Silva

0: Silva Júnior receberá o título de cidadão benemérito em reconhecimento à sua trajetória e contribuição para o município. A solenidade também marca os 60 anos do Hospital Ibiapaba, em Barbacena, celebrando 6 décadas de atuação na área da saúde. Na programação, ainda serão concedidas a medalha do mérito legislativo ao Dr. Antônio José Fonseca de Paula e uma moção de aplauso à senhora Aline Mara Capilupi. A Câmara convida a população a participar da cerimônia, que será dedicada ao reconhecimento de trajetórias e serviços prestados à comunidade.
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2: É hora de Rede Itaçat no ar, 7h52. Minas Gerais lidera mercado de exportação genética bovina. Informação com Mara Bianchetti.
3: Minas Gerais tem consolidado a liderança na exportação de genética bovina. E nessa esteira, a renda de produtores rurais de fazendas do Triângulo Mineiro cresce com o envio de sêmen e embriões para o mercado internacional. Para se ter uma ideia, entre 2021 e 2025, o estado exportou cerca de 10,4 milhões de dólares em sêmen bovino. O montante representa quase metade de todo o valor vendido pelo Brasil no setor durante o mesmo período. Além de atender países da América Latina, o mercado mineiro expande o envio de genética e soluções tecnológicas para nações da África e da Ásia. E pesquisas avançam para desenvolver animais mais resistentes ao calor e às mudanças do clima, ampliando ainda mais as opções de destino. Segundo especialistas, a produção do material genético envolve tecnologias como a fertilização in vitro e a avaliação genômica do DNA dos animais, trabalho que é realizado por centrais especializadas e entidades do setor. As técnicas aceleram o ganho de produtividade no rebanho e reduzem o tempo necessário para a geração de carne e leite. Para Itatiaia, Mara Bianchetti.
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0: E 5 pessoas foram presas durante uma operação conjunta das polícias civil e militar realizada nesta quinta-feira, dia 24, em Santos Dumont. Segundo a Polícia Militar, os investigados são suspeitos de envolvimento com tráfico de drogas, lavagem de dinheiro e um homicídio ocorrido em outubro de 2025 no município. A ação cumpriu mandados de prisão e de busca e apreensão nos bairros Córrego do Ouro e Antônio Afonso. Durante as buscas, os policiais apreenderam uma espingarda calibre 20, 4 cartuchos intactos, 4 veículos, uma bucha de maconha e aparelhos celulares. Os 5 presos foram encaminhados para a Polícia Civil, que dará continuidade às investigações para apurar o envolvimento dos suspeitos nos crimes.
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2: O neo-sacerdote Padre Lucas Vilela celebra sua primeira missa no próximo sábado, 27 de setembro, a partir das 19 horas, na paróquia de Nossa Senhora da Assunção, no bairro Boa Morte, em Barbacena. A celebração será marcada por um momento de fé, gratidão e ação de graças pelo início de seu ministério sacerdotal. De acordo com a paróquia, a comunidade é convidada a participar da celebração e a rezar pelo novo sacerdote.
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0: Olha, agora são 7h55. A seleção brasileira está jogando contra a Austrália no primeiro amistoso pós-Copa. Para informar, está 0-0 com essa nova formação do Brasil. Por enquanto, quem chega com as informações do futebol é o repórter Wellington Campos.
5: Falando dos cariocas, a gente começa com o Vasco da Gama, que esteve na reunião da Comebol pela Copa Sul-Americana e recebeu 2 datas, 2 prazos para definir onde ele vai jogar com a equipe do Boca Juniors. Ele precisa de um local de 30 mil lugares no mínimo, com 4 mil lugares para a torcida visitante. Se ele for jogar fora do Rio de Janeiro, ele tem que comunicar a Comebol até o dia 5 de outubro. Se for jogar no Rio, Maracanã ou Nilton Santos, ele tem até o dia 10 para este comunicado. O Fluminense espera que o Palmeiras venha cumprir junto à Comebol o seu estádio com capacidade para 4 mil tricolores, conforme o regulamento. Corpo de Bombeiros vai analisar toda esta questão em São Paulo, depois a Polícia Militar. O Flamengo acertou a sua vida com a equipe do Estudiantes, vai jogar no estádio do Estudiantes em La Plata e terá direito a 4 mil lugares para os rubro-negros, enquanto que o Botafogo aqui no Rio de Janeiro segue se preparando e fazendo aí uma GE, uma Assembleia Geral, né? E aumentando o capital da SAF em 500 milhões de reais. Dos estúdios da Rádio Itatiaia, no Rio de Janeiro, o repórter Wellington Campos.
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2: Conferindo comigo aqui o que alguns jornais trazem hoje. Folha de São Paulo: Lula tem 40%, Flávio 36% no primeiro turno, aponta Datafolha.
0: Estadão: há 9 dias da eleição, Lula edita MP para proibir bets no país.
2: Jornal Globo: há 9 dias do voto, Lula vai anunciar proibição de bets e cassino digital.
0: Estado de Minas: últimas cartadas pelo voto mineiro. E antes da gente terminar as notícias do dia, Vandei, 1-0 para o Brasil.
2: Oh, ok, atualizando aí. E 5 para as 11 tem informação junto com a nossa equipe completa no estúdio Cidade Alerta. É, segunda-feira a gente volta com as primeiras do dia em parceria com a Rede Itasat aqui para você.
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2: Ok, obrigado igualmente. Gente, acompanha aí, segue a gente no Instagram, vamos lá, @jornalismo93FM e @93FMBQ. E também no YouTube, imagens do estúdio na hora do jornalismo. Todas as notícias também atualizadas no site www.93fmbq.com.br. São 7h59, volto em instantes, continue com a gente.
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6: Agora, 8 horas e 7 minutos.
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0: Esse é o nosso som, a nossa música, emoções da sexta-feira, vamos que vamos, final de semana, fim de mês, 25 de setembro de 2026, dia do rádio, estamos juntos com você aqui na sua...
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0: 8 horas, 8 minutos.

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3: Essa moda é apaixonada demais. Eu nunca tive uma história dessa não, viu?

0: tá chorando demais, hein?
1: Faz o coração doer, né, mano?
0: Você tá doido?
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2: Olá, 8:21.
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2: 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Vamos em frente, gente, rumo à correria de um novo dia. Catalão Pneus, desejando uma ótima manhã.

0: Bom demais da conta.
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4: 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Tem que ter zelo, gente, porque essencial é viver bem. 8 horas, 26 minutos.

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2: É, bolo da padaria Aurora saindo de presente. Tem muitos aniversariantes hoje, parabéns. Hoje na semana, né? Saúde e paz, o resto a gente corre atrás. E obrigado pela audiência, mas a sorte desta semana vai para bairro Santa Cecília. Juraci cadastrou Netinho Matheus e ganhou aí o bolo da padaria Aurora, que o confeiteiro vai preparar amanhã com muito carinho pra você. Você que não ganhou, não fica triste não, tá certo? É, a sorte hoje foi pra ela aí. E a produção tá mandando mensagem explicando como que faz pra pegar esse presente bonito e gostoso. Você quer saber mais? A padaria Aurora tem também salgadinhos, tá? Além de bolo de aniversário, a pronta entrega ou sob encomenda. Você que manda. É, quer falar com a turma lá? 998024063.
3: Agora 8h33.

0: Deixa as cachaças pra nós.
1: Obrigado, gente.
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0: Bom dia, bom dia. 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Agora a turma que trabalha com assistência técnica na região, nosso abraço também, né? 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Alô, Alex, bom dia. Bom dia pra turma.
1: 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Coisas da vida. Já escondi um amor com medo de perdê-lo. 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Já tive tanto medo ao ponto de nem sentir minhas mãos. 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Já me arrependi por isso. Já passei noites chorando até pegar no sono. Já fui dormir tão feliz ao ponto de nem conseguir fechar os olhos. 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Já amei pessoas que me decepcionaram, já decepcionei pessoas que me amaram. Já passei horas na frente do espelho, tentando descobrir quem sou. Já tive tanta certeza de mim, ao ponto de querer sumir. Já menti e me arrependi depois. Já falei a verdade e também me arrependi. Já fingi não dar importância a pessoas que amava para mais tarde chorar quieto em meu canto. Já sorri chorando lágrimas de tristeza. Já chorei de tanto rir. Já acreditei em pessoas que não valiam a pena. Muitas vezes deixei de falar o que penso para agradar uns. Outras vezes falei o que não pensava para magoar outros. Já senti muita falta de alguém, mas nunca lhe disse. Já confundi com a realidade. Já caí inúmeras vezes achando que não iria me reerguer. Já me reergui inúmeras vezes achando que não cairia mais. Já chamei algumas pessoas próximas de amigo e descobri que não eram. Algumas pessoas nunca precisei chamar de nada e sempre foram e serão especiais para mim. Já vivi tantas coisas, mas há tantas ainda para viver. Só espero ter a chance de vivê-las sem medo do que virá. Porque hoje sei que sempre posso contar comigo pro que der e vier.

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2: 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Faltando 11 minutos para as 9.
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2: E assim chegamos ao final do nosso Sertanejão Bom Demais da Conta. Agradecendo você pela companhia e sintonia do outro lado do rádio, nem que seja por alguns minutos. Meu amigo Dirceu Guimarães chegando porque rola o show da manhã. E amanhã é sabadão, dia de Mondão. Eu volto 5 horas da madrugada para acordar Barbacena e região de bem com a vida sempre. Aquele abraço, tudo de bom, belíssima sexta-feira. Tchau, obrigado.

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25: 8 horas e 59 minutos.
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1: Sexta-feira, gente fina.

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1: Boa música, informação de qualidade, horóscopo do dia, promoção, diversão e alto astral e a sua participação pelo 999252750. É o zap da 93. Grava lá um áudio, a gente manda o seu recado pro ar. Pra você que adora navegar nas redes sociais, segue lá 93FMBQ. 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A primeira de hoje, Mobi, The Perfect Life, 93, bom dia. Obrigado pela companhia, aumenta o som aí, vamos nessa.

Bom dia, Dirceu Guimarães. Tudo bem? Toca pra gente a música Miracle, de Jon Bon Jovi. Obrigada, que você tenha um lindo dia hoje. Aqui é a Marise, do bairro Boa Vista. Tchau.

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1: 9:17, bom dia, Isabela Moreira.
2: Tudo bem com você?
1: Tudo bem, e você?
2: Tudo bem, sextou, né?
1: Sextou.
2: Sextou de friozinho, mas sextou.
1: Sextou, graças a Deus.
2: Dirceu, vamos começar falando de animaizinhos. Para quem mora em Alfredo Vasconcelos e tem animaizinhos, a Secretaria Municipal de Agricultura deu início às inscrições para castração de cães e gatos machos, procedimento previsto para o dia 12 de outubro. Os interessados devem comparecer à Secretaria de Agricultura de segunda a sexta-feira, de meio-dia às 6 horas da tarde, levando RG, CPF, comprovante de residência e folha de resumo do NIS. As vagas são limitadas e preenchidas por ordem de chegada. Por isso, a orientação é realizar o cadastro com antecedência. A iniciativa busca contribuir para o controle populacional de cães e gatos e promover ações de cuidado e proteção animal. E para as empreendedoras de Barbacena, as inscrições para o programa Super Empreendedoras BQ termina nesta sexta-feira, hoje aqui em Barbacena. A iniciativa, promovida pela Prefeitura através da Secretaria Municipal de Desenvolvimento Econômico, a SEDEC, em parceria com o SEBRAE, vai selecionar 30 mulheres com negócios formalizados no município que terão acesso gratuito a cursos e consultorias sobre liderança, comunicação, marketing, redes sociais, inteligência artificial, inovação e gestão financeira. As inscrições podem ser feitas pelo formulário oficial disponível no site da Prefeitura e mais informações podem ser obtidas com a SEDEC no telefone 32-3198-1015, no WhatsApp 329-3300-5042 ou pelo e-mail sme@barbacena.mg.gov.br. Eu vou ficando por aqui, Dirceu, daqui a pouquinho o Thiago Rossi chega com os destaques do nosso Cidade Alerta.
1: Obrigado, Isabela, bom fim de semana.
2: Pra você também.
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0: Boa, agora 9h23, hora e vez do horóscopo 93. Alô, você de Áries, Touro, Gêmeos e Câncer.
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2: Áries, de 21 de março a 20 de abril.
3: Tô chegando, Dirceu, bom dia pra você, bom dia, ouvinte. Sextou e vamos começando esse horóscopo do dia nessa sexta-feira, é lógico, com o signo de Áries. Uma ideia inesperada pode mudar a forma como você encara uma determinada situação. A cor é o azul petróleo e os números da sorte são 4, 17 e 29. E uma orientação: dê espaço para novas possibilidades antes de decidir.
2: Touro, 22 de abril a 20 de maio.
3: Signo de Touro. Um pequeno detalhe pode trazer uma solução que você procurava há algum tempo. A cor é o terracota e os números da sorte são 8, 21 e 36. E um conselho, Taurino: observe melhor antes de agir por impulso.
2: Gêmeos, de 21 de maio a 20 de junho.
3: Tá na hora dos geminianos. Uma conversa casual pode despertar uma ideia interessante para os próximos dias. A cor é o lavanda e os números da sorte são 6, 14 e 32. E uma sugestão: anote aquilo que chamar sua atenção hoje.
2: Câncer, 21 de junho a 21 de julho.
3: E atenção, cancerianos! O dia favorece momentos tranquilos e uma descoberta sobre aquilo que realmente importa para você. A cor é o verde sálvia e os números da sorte são 3, 19 e 41. E uma recomendação: valorize mais o que traz sensação de pertencimento. E já tô chegando com os próximos signos do zodíaco, não sai daí!
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0: Tá combinado, já você confere previsões astrais para Leão, Virgem, Libra e Escorpião. Eu volto depois do intervalo.
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1: Dirceu Guimarães.
2: Venha comigo mesmo, tá valendo dois convites pro show do YouTube Station sexta-feira, hoje, dia 25, lá no M-Pub, celebrando os 50 anos de carreira da banda YouTube. Você pode levar na boa, então, dois convites para você começar aí muito bem o seu final de semana por conta da 93, lá no M-Pub, celebrando os 50 anos de carreira da banda YouTube. Bonovox e sua turma, não é verdade? Pois é. Por falar em verdade, agora tem Cidade Negra. Falar a verdade no show.

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1: Obrigado comigo e conferindo na 93, 14, faltando para as 10. Acabou de acordar aqui no estúdio, ao vivo. Acordar ou você tá indo dormir?
2: Não, eu estou com sono disso, depois de ter assistido esse jogo.
1: Acordou
2: da seleção.
1: Acordou 4 horas da manhã para assistir a seleção brasileira.
2: Nossa, que jogo ruim, pelo amor de Deus, disse o Guimarães.
1: Eu me recuso a tocar a vinheta.
2: Não,
1: ou tem que tocar?
2: Não, toca aí a vinheta então, né? Diz, fazer o quê? Sou eu que tô apitando ou você que tá apitando?
1: Não, sou eu aqui, ó. Você quebrou o
2: microfone. Eu não quebrei fone de ninguém, não. Aqui não, hein? Essa rádio, não.
1: Mas agora eu disse. Tá abrindo e tá pegando o som do microfone. Eu vou tentar melhorar isso aqui.
2: Mas eu disse, o Brasil foi apático, sem padrão, muitos erros e empatou com a Austrália em 1-1 na primeira partida após a Copa do Mundo de 2026, com alguns dos mesmos problemas, tá? Do último ciclo. Parecia que não mudou nada ali, tá? Eu disse, eu não sei que renovação é essa ali. O jogo aconteceu lá em Queensland Country Bank Stadium, em Townsville, solo australiano. É o Irakunda, jogador do australiano. O jogador australiano fez um golaço de falta, tá? Que batida seca dele. Enquanto o Ryan foi no último minuto de jogo, foi lá e empatou esse jogo.
1: Tava perdendo,
2: até o último minuto.
1: Tá, então me conta uma coisa, você tá chamando isso aí de renovação?
2: É, chamada de renovação.
1: A renovação já começa errada pelo gol.
2: Pelo...
1: O tal de Hugo lá.
2: O Hugo do Corinthians lá. E tem uma galera falando que ele falhou no gol. Eu, não é passando pano pra ele não, Dirceu, mas a batida foi boa. A batida de falta foi bacana. Dava pra ele ter... se esforçado um pouquinho mais. Talvez, mas a batida foi boa ali, um golaço de falta.
1: Nossa, tô perdido,
2: da Austrália, mas...
1: Nós estamos perdidos. Renovação que começa com o goleiro Hugo, nós estamos lascados.
2: Que renovação é essa? Mas que coisa horrorosa foi esse jogo. O Brasil errou muitos passes na saída de bola. Quando chegava no ataque, não tinha criatividade nenhuma o time do Brasil. O Vini Júnior teve basicamente um chute a gol mesmo com o perigo. Foi no segundo tempo só, disse eu. O Estevão não jogou bem. O Rafinha, pior ainda. O Rafinha até tentou em alguns lances lá, disse eu. Até tentou, foi fominha em um lance lá que podia ter dado o gol para a seleção brasileira. Mas o meio de campo do Brasil é inexistente. Eu acho que o Ancelotti tem que parar de fazer esse 4-2-4. E aí eu já tô sendo opinativo aqui. Já até acabou a análise. Já é a opinião aqui. O Ancelotti tem que acabar com esse 4-2-4, que venha diferente, porque o Brasil agora vai ter um segundo amistoso contra a própria Austrália no dia 29, às 7 horas da manhã também.
1: Por que esses dois amistosos em sequência com o mesmo?
2: É porque não tá tendo time pro Brasil jogar contra ali. Essa é a grande real.
1: Isso é caça-níquel? É amistoso? Caça-níquel, será?
2: Sei lá, pra você ter uma ideia, o Brasil vai jogar no sábado, depois dia 3, contra a Índia. Que expressão no futebol a Índia tem, meu Deus do céu. Mas vai ser Brasil e Índia. Mas eu disse, continuando a minha questão opinativa aqui, o Brasil não tem meio de campo. O ataque do Brasil colocou a camisa da seleção brasileira, resolveu não criar nada. Impressionante.
1: Mas
2: como
1: o
2: faz.
1: Cabelinho pintado, o rabinho.
2: Exatamente. Trancinho do Rafinha tava em
1: tem
2: dia
1: tudo
2: lá,
1: né?
2: Tudo lá. Mas aí disse, é triste de ver o que eles estão fazendo com a camisa da seleção brasileira. Ah, é um amistoso, ok. Talvez não tenha aquela mesmo drama, aquela mesma pressão da Copa do Mundo. Mas, gente. É um jogo contra a Austrália, pelo amor de Deus. Alguns jogos vergonhosos que a camisa da seleção brasileira não precisa passar. Pô, uma camisa pesada. É a seleção brasileira, pô.
1: Me desculpa a ignorância, mas você não tinha um motivo melhor pra levantar cedo na cama?
2: Nossa senhora.
1: Só pra assistir o jogo?
2: Eu vim trabalhar também e assistir o jogo ali, né?
1: E agora vai ter que puxar uma soneca. Agora tem que tirar um cochilinho ali, né?
2: Senão o Vibe 93 não sai, né, Dizio?
1: Vamos fazer o seguinte.
2: Mas é isso aí.
1: Essa data FIFA vai até quando?
2: Essa data FIFA vai até o dia 3 de outubro, pra você ter uma ideia, eu disse. Vai até mês que vem.
1: Ainda tem uma semana inteira.
2: Ainda tem uma semana inteira sem futebol brasileiro. Eu preferia ver um futebol brasileiro aí.
1: E os clubes?
2: Atlético,
1: todo
2: Flamengo.
1: Todo mundo treinando?
2: Tá todo mundo treinando ali. A maioria dos clubes voltou ontem pros treinamentos, tá, Dirceu? Então, poucas novidades até agora. Por exemplo, o Santos hoje volta também. O Santos que tem patrocínio novo, tá? Anunciar aqui um novo patrocínio do Santos. Tô nem falando de Cruzeiro e Atlético porque eu achei essa legal, Dirceu. O Santos, depois de anos, trocou o patrocínio da Umbro e vai pra Adidas. Olha só, vamos ver como é que vai vir. Será que isso tem dedo de Neymar aí? Neymar é patrocinado pela Puma, né? Que é outra empresa alemã.
1: É verdade. Então, já que a gente não tem mais pra falar de seleção brasileira...
2: Não, péssimo. Não quero nem falar de seleção brasileira.
1: Confirma pra mim, é verdade que o nosso campeonato nacional aqui, o futebol brasileiro, não pode usar aquele chip da bola porque ele pertence, é exclusividade da marca Adidas.
2: Exato, por isso que na Copa do Mundo tivemos o chip na bola e nos demais campeonatos não temos, porque ele é patenteado pela Adidas. Então só campeonato patrocinado pela Adidas que pode ter o chip na bola, eu disse. Eu espero que isso mude no futuro. Eu acho
1: esse
2: que todo...
1: esse chip deu polêmica na Copa do Mundo. Inclusive você questionou lá que o cara esbarrou o cabelo.
2: O cabelo é sacanagem, né, Edson? É brincadeira. O cabelo é sacanagem, né? Os caras não dão um gol porque passou no cabelo do cara, é sacanagem. Mas eu disse...
1: O chip pegou ali.
2: Mas eu gosto do chip quando ele pega na linha ali. Eu acho muito legal essa tecnologia. Mas ela é patrocinada pela Adidas. Então o Santos trocou. Odisseu, trazendo então o Cruzeiro e Atlético. Rapidinho aqui, porque 11h30 eu volto com mais informações deles. O Superior Tribunal de Justiça... Superior Tribunal de Justiça Desportiva do Futebol.
1: STJD.
2: Julgou ontem o recurso imposto pelo Atlético sobre a suspensão de duas partidas por meio Alexander. O STJ decidiu manter a punição, ou seja, o Alexander não vai jogar a próxima partida da Copa do Brasil, as duas contra o Grêmio, ele disse, tá fora das duas partidas o Alexander. Outra notícia de Cruzeiro, Odisseu, é que agora o objetivo do Cruzeiro virou a Libertadores, mas o Cruzeiro não vai ter vida fácil não, tá? Faltam alguns jogos. Entre os 10 jogos que voltam pro Cruzeiro, o Cruzeiro fará dois confrontos direto contra concorrentes pela Libertadores, disse eu. Então é de suma importância o Cruzeiro vencer os próximos confrontos. O Cruzeiro encara o Bahia fora de casa, que é o quinto colocado, e o Bahia dentro de casa, que é o quinto colocado, e encara o Fluminense no Rio de Janeiro, que é o quarto colocado ali, eu disse.
1: Pode
2: tocar a vinheta ali. Além disso, o Cruzeiro ainda tem o clássico contra o Atlético na Arena MRV, ou seja, o time celeste precisa de força total. Se aí, quiser jogar ali.
1: Você que chegou aqui quase dormindo, cochilando, pode ir embora descansar e voltar às 11h30.
2: 11h30 eu volto com mais informação, beleza?
1: E às 14 horas tem Vibe.
2: Tem Vibe 93.
1: Você vai aguentar até
2: lá. Eu vou aguentar até lá. Aquele abraço.
1: Bom fim de semana.
2: Vamos lá, Teó.
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0: Horóscopo 93 de volta agora com um recado para Leão, Virgem, Libra e Escorpião. Confere aí.
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2: Leão, 22 de julho a 22 de agosto.
3: Tô chegando com mais signos do zodíaco na 93 e agora quero falar com os leoninos. Uma oportunidade de mostrar seu talento pode surgir de maneira espontânea. A cor é o mostarda e os números da sorte são 11, 27 e 38. E uma orientação: confie no seu jeito de fazer as coisas sem buscar aprovação.
2: Virgem, 23 de agosto a 22 de setembro.
3: Quero falar agora com o signo de Virgem. Uma mudança simples na sua rotina pode deixar seu dia mais leve e produtivo. A cor é o azul celeste e os números da sorte são 2, 16 e 35. E um conselho: não tente controlar cada detalhe do seu caminho.
2: Libra, 23 de setembro a 22 de outubro.
3: Tá chegando a hora do signo de Libra. Um convite ou contato inesperado pode movimentar seus planos para o fim de semana. A cor é o coral e os números da sorte são 7, 23 e 44. E uma sugestão: permita-se experimentar algo fora do seu habitual.
2: Escorpião, 23 de outubro a 21 de novembro.
3: E tá na hora dos intensos escorpianos. Uma percepção que estava escondida pode ficar clara e ajudar você a enxergar uma situação de outro jeito. A cor é o ameixa e os números da sorte são 9, 25 e 37. E uma recomendação: confie mais naquilo que você percebe nos pequenos sinais. E continue ligadinho aqui na 93, porque já já tô chegando com os últimos signos do zodíaco.
1: Daqui a pouco estamos de volta com mais previsões astrais para você.
0: Já já você confere previsões astrais para Sagitário, Capricórnio, Aquário e Peixes. Eu volto depois do intervalo.
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1: 10h14, bom dia, Thiago Rossi.
2: Bom dia, Dirceu, bom dia para você que está curtindo a 93FM. Olha, passando aqui para fazer aquele convite para você ficar bem informado, tá? Você que gosta de ouvir rádio, hoje é o dia do rádio e o Cidade Alerta foi às ruas para descobrir o que, que o barbacenense mais gosta de escutar neste icônico veículo de comunicação. Tem também o terceiro episódio da série sobre os 30 anos do Museu da Loucura, com uma entrevista com Valdir Damasceno. No Giro Policial, vamos falar sobre uma ação da Polícia Federal em São João del Rei contra suspeita de superfaturamento em medicamentos do SUS. Tem também uma mulher que engoliu drogas para escapar de uma ação policial e a prisão de um homem com sementes e plantas de maconha na cidade. Tem também um acidente na BR-040, em Alfredo Vasconcelos, que infelizmente terminou com uma vítima fatal. E hoje é sexta-feira, é dia de agenda cultural para você se programar no final de semana. Então é às 5 para as 11 da manhã, aqui na 93FM. Avisa o pai, a mãe, a avó, a tia, o irmão, o sobrinho, coloca no grupo do WhatsApp. Vai bater o sininho?
1: Vai, claro.
2: Bate o sininho.
1: Tem um som do YouTube no meio aí, mas a gente toca o sino assim.
2: Então toca o sininho e marca na sua agenda aí, para você ficar bem informado, às 5 para as 11 da manhã, aqui na 93FM. Lembrando sempre que você pode conferir a gente pelo rádio e também pelo YouTube, pelo nosso canal 93FMBQ, com as beldades do nosso jornalismo. Sim. Aqui.
1: Olha, e por falar em você conferir, eu recebi várias críticas, mas vamos deixar isso de lado, porque afinal de contas, ontem você me apareceu aqui com um posto de gasolina, postinho de gasolina, não sei como é que chama aquilo lá.
2: Postinho de gasolina, é. Tem hora que a gente tá uma recaída.
1: Pois é, uma verdadeira recaída, agora parece que hoje o nível melhorou muito, né?
2: Não,
1: muito
2: mesmo. E hoje tem motivo, porque sim, há 50 anos, em 1976, era formada uma das maiores bandas do mundo, e uma das mais famosas, e uma das minhas favoritas, U2, e a gente vai com essa pedrada. Aí eu vou pedir pra você falar, porque o meu inglês não é bom. Qual que é o nome da banda? A música, Dirceu?
1: O U2 com I Still Have It For What I'm Looking For.
2: É bem melhor do que eu. Um clássico, eu só falo U2. É um clássico. Então vamos com ele pra celebrar os 50 anos do Bonovox e a sua turma.
1: Inteirinha. I Still Have It For What I'm Looking For. Fazer, hein?
2: Valeu!

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2: Tá na 93, você tá na boa, 10h21, emoções finais do nosso horóscopo 93. Alô, você de Sagitário, Capricórnio, Aquário e Peixes, confere aí.
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4: Sagitário, de 22 de novembro a 21 de dezembro.
5: E vamos com os últimos signos do zodíaco nesse horóscopo de sexta-feira, começando com Sagitário. Uma novidade pode despertar sua curiosidade e abrir espaço para um plano diferente. A cor é o turquesa e os números da sorte são 5, 18 e 43. E uma orientação: siga aquilo que estimular a sua vontade de aprender.
4: Capricórnio, 22 de dezembro a 20 de janeiro.
5: Signo de Capricórnio. Algo que parecia distante começa a ganhar forma com uma informação muito importante. A cor é o cinza chumbo e os números da sorte são 12, 28 e 39. E um conselho: reconheça cada avanço capricorniano, mesmo os que pareçam pequenos.
4: Aquário, 21 de janeiro a 19 de fevereiro.
5: E agora quero falar com os aquarianos. Uma troca de ideias pode apresentar uma perspectiva completamente diferente da sua. A cor é o verde água e os números da sorte são 1, 22 e 34. E uma sugestão importante: escute até o fim antes de formar a sua opinião.
4: Peixes, 20 de fevereiro a 20 de março.
5: E por último, mas não menos importante, vamos com peixes. Um momento de inspiração pode trazer vontade de retomar algo criativo que estava esquecido. A cor é o pêssego e os números da sorte são 10, 24 e 42. E uma recomendação: reserve um tempinho para fazer algo simplesmente porque você gosta. E com isso eu vou ficando por aqui. Uma ótima sexta-feira para todo mundo e um bom final de semana. E não se esqueça que segunda tô voltando com mais horóscopo do dia aqui na 93.
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2: Tá combinado. A Beatriz Vanzinho de volta, segundona aqui mesmo no Show da Manhã com mais Horóscopo 93, é claro. E a gente conta aí com a sua audiência, tá legal?
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2: 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Eu volto depois do intervalo.
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1: Bom dia, hoje é sexta-feira, dia 25 de setembro de 2026. A partir de agora você acompanha o jornal mais completo de Barbacena e região. São 10h55 e nós estamos ao vivo no rádio, Instagram e também no YouTube. Acesse o nosso canal 93FMBQ e acompanhe com imagens ao vivo dos nossos estúdios.
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2: É destaque no Cidade Alerta desta sexta-feira. Na nossa série especial sobre os 30 anos no Museu da Loucura, hoje você vai acompanhar a conversa com o Valdir Damasceno.
1: Uma pessoa morre em um acidente na BR-040, próximo a Alfredo Vasconcelos.
2: Um homem é preso com 8 pés de maconha em Barbacena.
1: E hoje é sexta-feira, dia da nossa agenda cultural, com as melhores dicas para o seu fim de semana em Barbacena e região.
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2: Sextamos com a primeira sexta-feira da primavera e sim, as temperaturas seguem com cara de inverno na cidade. Dia frio em Barbacena, céu nublado e possibilidade de chuvas isoladas no período da tarde. Os termômetros aí estão variando entre 14 e 26 graus. A gente está abrindo a nossa janela aqui para você que está assistindo diretamente pelo YouTube ou pelo Instagram da 93. Está vendo imagens diretamente do alto do bairro Monte Mário. Olha, o tempo bem nublado, céu bem carregado e aquele friozinho típico da cidade. Nos estúdios da 93 FM, nesse momento, faz 21 graus. E o fim de semana será de temperaturas mais altas, com sol prometendo aparecer a partir de amanhã na cidade. De acordo com a previsão do IMET, os termômetros durante o final de semana vão variar entre 16 e podem bater 31 graus no sábado, 17 mínimas no domingo, sendo que pode chegar a máxima aos 32 graus. Não estou confiando, Thiago Rossi.
1: Olha, eu tô achando que o inverno tá muito apegado com a gente, eu acho meio difícil chegar
2: essa temperatura. Eu não tô confiando que vai dar 32 graus no domingo, não. Mas tá tão instável o tempo também, que é perigoso a gente hoje sair do frio, amanhã dormir cheio de coberta e acordar suando de madrugada.
1: Aí sabe o que que acontece, Grazi?
2: Você adoece.
1: Não, é outra palavra, como dizia minha avó, você constipa.
2: Você constipa, você fica constipado. Olha, vamos seguindo, são 10h58.
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1: As inscrições para o programa Super Empreendedoras BQ terminam nesta sexta-feira aqui na cidade. A iniciativa faz parte da terceira jornada empreendedora BQ, promovida pela Prefeitura por meio da Secretaria Municipal de Desenvolvimento Econômico, a SEDEC, em parceria com o SEBRAE, e busca fortalecer a atuação de mulheres no mercado. Ao todo, serão selecionadas 30 mulheres que já possuem negócios formalizados no município. As participantes terão acesso gratuito a cursos e consultorias sobre liderança, comunicação, negociação, inteligência emocional, marketing, redes sociais, presença digital, inovação, inteligência artificial, posicionamento de mercado e gestão financeira. As interessadas podem se inscrever gratuitamente por meio do formulário oficial disponível no site da Prefeitura de Barbacena até o fim de hoje, sexta-feira. Mais informações podem ser obtidas com a SEDEC pelo telefone 32 3198 1015 ou pelo WhatsApp 32 93300 5042. Também tem opção pelo e-mail sme@barbacena.mg.gov.br.
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2: A Câmara Municipal aqui da cidade vai realizar hoje, às 7 horas da noite, uma sessão solene no Palácio da Revolução Liberal, com homenagem às pessoas e instituições que contribuíram para o desenvolvimento e o bem-estar da comunidade. Durante a cerimônia, Dr. Maurício da Silva Júnior vai receber o título de cidadão benemérito em reconhecimento à sua trajetória e contribuição para o benefício. A solenidade também marca os 60 anos do Hospital Ibiapaba em Barbacena, celebrando 6 décadas de atuação na área da saúde. Na programação, ainda serão concedidas a medalha do mérito legislativo ao Dr. Antônio José Fonseca de Paula e uma moção de aplausos à senhora Aline Maria Capilupi. A Câmara está convidando a população a participar da cerimônia, que será dedicada ao reconhecimento de trajetórias e serviços prestados à comunidade.
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1: Em agosto, o Museu da Loucura aqui em Barbacena completou seus 30 anos de existência. Fundado em 1996, o espaço é considerado o primeiro museu dedicado à saúde mental do Brasil e recebe cerca de 2 mil visitantes por mês. Para celebrar estas 3 décadas do espaço, a 93 FM preparou uma série especial de entrevistas com pessoas que participaram da criação do museu. No terceiro episódio da série, Valdir Damasceno é quem comenta sobre a sua participação e a importância da instituição. Dando sequência ao nosso especial de 30 anos sobre o Museu da Loucura, a gente conversa hoje com Valdir Damasceno, que também fez parte da equipe que concebeu esse monumento à memória e à história aqui de Barbacena. Valdir, muito obrigado pela sua presença. Valdir, vou te fazer a minha primeira pergunta para você. Como é que foi participar e como é que é para você ter seu nome associado ao Museu da Loucura, a esse projeto?
5: Tá, é um prazer estar aqui com você mais uma vez. E, na verdade, na época foi o seguinte, em 96, que a gente estava montando o Museu Municipal. Então, estava tudo voltado mesmo para aquela coisa de conseguir acervo e foi montando aquela coisa, mas recuperando o imóvel. Aí veio a ideia de se montar o Museu da Loucura. E foi uma coisa assim, muito chamando muita atenção, aquela coisa da gente, como tinha recurso, já tinha muito do material, aí nós interrompemos o Museu Municipal e transferimos tudo para o Museu da Loucura, lá para o prédio do Hospital Colônia, que era lá o Torreão. Entendeu? Então eu achei muito interessante aquela coisa, falei, gente, eu vou participar de uma coisa que marcou a minha vida também, porque a gente não, quem o barbacenense em si comum, não sabia o que acontecia ali dentro, né? Tanto que outro dia eu fui dar uma entrevista para uma menina, até para uma revista internacional, e ela me perguntou, você tem vergonha de morar numa cidade que é chamada Cidade dos Loucos? Eu falei assim, eu não. Não, porque é o seguinte, nós, como barbacenenses, não tínhamos esse acesso dentro dos muros. Então, a gente não sabia o que acontecia lá dentro. Só tive essa visão quando era criança, mas foi uma coisa que foi deslocada de um hospital colônia que estava exportando corpos. Entendeu? Então, eu, como criança, não entendi aquilo. Então, não me envergonho. Eu até hoje tenho orgulho de morar na cidade, que hoje é exemplo na questão do tratamento psiquiátrico, entendeu? Então, foi a minha resposta. Mas, voltando à montagem lá do Museu da Loucura, foi uma coisa muito boa na época, porque a gente começou, assim, realmente, separar o parto do acervo, junto eu, o Edson e a Gogoia, mas a Roseli, tem várias pessoas que participaram desse momento, separando aquele acervo. E lá no prédio, assim, não oferecia muito a questão, assim, de

0: muito grande, porque eles gostavam de ver as fotos deles lá onde a gente estava montando o painel. Aí eles, toda hora eles puxavam a gente pela mão para mostrar que ele estava lá na foto. Entendeu? Então é que eles tinham orgulho de estar naquela foto, que eram as fotos que foram feitas pela Valéria Lima, e que ficou exposto lá na primeira versão do museu. Essas fotos ficaram expostas lá. E eles tinham o maior orgulho de vê-los nas fotos, entendeu? Porque não eram aquelas fotos anteriores, né, daquela coisa mesmo de mais triste, né? Era uma coisa deles mesmos, assim, no normal do dia a dia deles lá.
1: E vocês imaginavam na época que esse museu ia ter essa repercussão que ele tem?
0: Tinha, mas sabe por quê? Porque as matérias do Irã Firmino, no estado de Minas, depois teve aquele do Raton, né, que era dos Problemas da Cultura, que na época deu um boom danado, né? Então criava-se uma curiosidade sobre a terra, né, o Hospital Colônia, aquela coisa toda. Então a gente tinha certeza que ia ser uma. Por isso que a gente interrompeu mesmo a construção do Museu Municipal e fomos para lá. A gente sabia que ia ser a mesma coisa, assim, que ia despertar uma curiosidade muito grande, não só no Brasil, assim, a gente sabia que viria gente de fora mesmo, porque o Franco Basaglia, que era italiano que teve aqui, que foi o primeiro que despertou toda essa ação, né, e toda essa mudança no tratamento manicomial, né, então. E isso foi repercutiu mundialmente, né? Então, a gente tinha certeza que esse museu ia chamar muita atenção.
1: Mas na época vocês tiveram alguma crítica de pessoas falando assim, a cidade dos
0: Sim.
1: loucos, vocês fazendo esse tipo de museu?
0: Muito grande. Isso aí realmente, assim, Barbacena, assim, na questão política, houve essa reação mesmo de algumas pessoas não quererem, querer talvez tampar o sol com a peneira, né? Tanto que é o seguinte, que na própria rodovia lá na BR, tinha lá algumas placas lá falando a respeito dos museus, foram lá e tiraram.
1: Valdir, para a gente encerrar, o museu completou 30 anos. Como é que você vê, e talvez não só a questão da manutenção dele, mas a importância dele ainda daqui a 30, 40, 60 anos?
0: Bom, pois é, isso aqui é um exemplo que as pessoas veem aqui, todo mundo que vem, que é realmente o museu que mais atrai visitante, né, que tem pessoas que vêm a Barbacena só para conhecer o Museu da Loucura, né, e é o museu mais visitado realmente. Assim, é um exemplo mesmo, gente. Eu acho que ele serviu, assim, ele está na terceira versão, né, porque a manutenção dele é muito bem feita, né, então é a concepção inicial. Já tem algumas alterações, ele vai modernizando, né, e eu acho que daqui para frente também a tendência é sempre mais modernizar, né? Que hoje tem vários outros recursos que na época a gente não tinha, que hoje já pode ser mais interativo nessa questão, né, mais para frente, que a pessoa vai querer utilizar dos recursos que são oferecidos hoje nessa questão moderna do museu, né? Então, eu acho que não deve parar por aqui, não ser uma coisa estacionada no tempo, né? Ela tem que realmente evoluir.
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3: E a Secretaria Municipal de Agricultura de Alfredo Vasconcelos deu início às inscrições para a castração de cães e gatos machos. O procedimento está previsto para o dia 12 de outubro e faz parte de uma iniciativa voltada ao cuidado e à proteção dos animais. Os interessados devem realizar o cadastro na Secretaria Municipal de Agricultura de segunda a sexta-feira, das 12 às 18 horas, apresentando RG, CPF, comprovante de residência e folha resumo do NIS. As vagas são limitadas e serão preenchidas por ordem de chegada. A castração também contribui para o controle populacional de cães e gatos no município.
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4: São 11 horas e 9 minutos. Empresários e empresas aqui de Barbacena têm um encontro marcado no centro da cidade durante este final de semana. Quem fala para a gente sobre o Meeting Empresarial é a Isabela Moreira.
5: Dentro de Barbacena recebe a partir desta sexta-feira, dia 25, o primeiro Meeting Empresarial, evento que reúne desenvolvimento econômico, comércio local e atrações culturais. A programação acontece até o domingo, dia 27, no Jardim Municipal, na Praça dos Andradas, com a participação de empresas e marcas barbacenenses, que terão espaço para apresentar produtos e serviços.

0: serviços, além de buscar novas parcerias comerciais. Além da área empresarial, o evento conta com atrações musicais abertas ao público. Nesta sexta-feira, a cantora Ana Gouveia se apresenta no palco. No sábado, dia 26, será a vez de Take It Easy e do DJ Marcelo Andrade. Encerrando a programação, no domingo, sobem ao palco o DJ Matheus Andrade e a banda DNA3. Quem fala mais sobre o evento é Tati Filardi, secretária de Desenvolvimento Econômico.
1: Hoje eu estou aqui na 93.3 para falar um pouquinho sobre o primeiro meeting empresarial de Barbacena, que foi idealizado pelo empreendedor Leonardo Araújo. E reúne várias empresas de Barbacena, investidores, poder público e a população em geral. Com certeza, vai além dessa reunião, é uma conexão entre as pessoas, os investidores, o empreendedorismo, para o fortalecimento do comércio local da nossa cidade. Então, fica aqui o meu convite a todos vocês para que compareçam nos dias 25, 26 e 27 de setembro, no Jardim Municipal. Teremos muitas atrações artísticas também para poder movimentar ainda mais esse evento e fazer conexões, fortalecendo cada vez mais o desenvolvimento econômico da nossa cidade.
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3: São 11h12 dessa sexta-feira, vamos falar sobre vida saudável. Tiago, você se acha uma pessoa saudável assim?
4: Ô Grazi, esse aqui é o mais interessante, eu me acho. Aí na hora que eu vou fazer os exames, eu me assim, você não é tão saudável assim, mas...
3: Não, eu tô assim, ó, eu me acho saudável. Na hora que eu vou colocar comida no prato no restaurante, eu falo, acho que eu não tô muito saudável não.
4: Pois é.
3: Eu acho que... Na hora que chega a noite, que você olha aquele torresminho na mesa, fala...
4: O saudável ficou de manhã.
3: De manhã você olha aquele bolo gostoso.
4: Aí já tá ficando difícil, cara. Tô tentando te ajudar.
3: A gente é médio saudável, a verdade é essa. Mas saiba que uma pesquisa realizada pela AC Camargo Cancer Center e pela Nexus Pesquisa e Inteligência de Dados apontou que 59% dos brasileiros consideram a própria saúde ótima ou boa, ao mesmo tempo que 63% desses entrevistados estão acima do peso, sendo 26% apresentando obesidade e 42% dizendo que não praticam atividade física. Entre os que se exercitam, a frequência média é de 2,5 dias por semana. Esse levantamento também analisou hábitos alimentares e o consumo de bebidas alcoólicas. Cerca de 66% dos entrevistados afirmaram consumir alimentos frescos, como frutas, verduras, legumes, ovos e carne, 6 dias ou mais por semana. Enquanto o preço dos alimentos e a falta de tempo aparecem entre as principais dificuldades para manter uma alimentação saudável, eu entro nesse grupo.
4: Dificuldade de manter a alimentação saudável? Eu consigo manter.
3: Mas por falta de, um pouco falta de tempo, realmente. Então, a gente já, nessa loucura do dia a dia, de sai muito cedo, volta muito tarde, faz muita coisa, você acaba dando uma escapadela e comendo uma coisa que poderia ter sido melhor, digamos assim. Olha, em relação ao álcool, 58% dizem não consumir bebidas alcoólicas, enquanto 30% bebem de 1 a 2 dias por semana. E 5% relatam consumo de 5 a 7 dias. A pesquisa ouviu 2.015 pessoas com 16 anos ou mais nos 27 estados do Brasil. Eu acho que a gente não pode esquecer o tanto que o nosso corpo precisa estar saudável, né? A gente está brincando, mas são coisas básicas que fazem parte. Então, se alimentar de uma forma melhor, pode comer de tudo.
4: Exatamente.
3: Né? Mas manter um equilíbrio, tem que ter atividade física, gente.
4: Isso faz parte.
3: Tem que ter atividade física, pode ser a caminhada, pode ser uma corridinha, pode ser uma ida na academia, mas tem que ter e manter os seus exames com frequência, né?
4: Eu acho que esse é o principal, porque quando você faz os exames e ele te indica o caminho que você deve tomar, né? Às vezes você tá com uma dificuldade, com pouco tempo, como você falou, para fazer um exercício físico, para uma alimentação mais saudável, mas aí o exame vai te falar assim, olha, você precisa cuidar mais dessa parte, mais dessa outra parte.
3: Então procure atendimento de saúde nos postinhos do seu bairro, atendimento nas clínicas de Barbacena e vai lá, vamos dar um check-up geral, né? Mulheres, façam os exames preventivos anualmente, homens, procurem um médico também, não tem que ter vergonha, porque é o seu bem mais precioso, é a sua saúde que a gente está falando. São 11h14.
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4: E se encerra nesta sexta-feira, dia 25, a Semana Nacional de Trânsito, uma ação realizada para a reflexão sobre nossas atitudes no dia a dia, lembrando que respeito, empatia e prudência fazem toda a diferença para garantir a segurança de pedestres e motoristas. Em Barbacena, a Secretaria Municipal de Segurança Pública realizou uma blitz educativa pelas ruas da cidade, orientando a população e distribuindo materiais informativos. Quem dá mais detalhes sobre a ação é Bárbara Isabel, coordenadora de Educação no Trânsito.
5: A Semana Nacional do Trânsito é um momento de reflexão sobre nossas atitudes na rua. Hoje nós fizemos uma blitz aqui no centro, conscientizando os motoristas, os motociclistas, sobre a importância dos cuidados no trânsito, com a participação da Defesa Civil, a GCM e o apoio do SAMU. Então nós pedimos que as pessoas, né, que todos tenham cuidado no trânsito, como também o pedestre, porque nós estamos na Semana Nacional do Trânsito e o trânsito somos todos nós.
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3: Vamos mais uma vez falar da região aqui, falar de Alfredo Vasconcelos, que por meio da Casa de Cultura está com inscrições abertas para o curso de gastronomia para decoração de bolos. A capacitação acontece sábado amanhã, de 9 da manhã às 5 da tarde, no Jardim de Infância Irineu Bianchetti, com aulas ministradas pela professora Érica Souza. Durante o curso, os participantes poderão aprender novas receitas e técnicas de confeitaria, com foco na produção de bolos decorados.
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4: Um homem é preso com 8 pés de maconha, uma mulher engoliu drogas durante a abordagem e 4 homens foram foragidos da justiça e foram recapturados na cidade. Esses são os destaques do Giro Policial com Jackson Nascimento.
7: A Polícia Militar prendeu 4 pessoas com mandados de prisão em aberto durante ocorrências registradas na tarde de ontem, quinta-feira, em diferentes pontos de Barbacena. As prisões ocorreram nos bairros Vilela, Pontilhão e Monte Mário, além da região central. Os envolvidos, 3 homens de 32, 20 e 34 anos e uma mulher de 31, tiveram as ordens judiciais confirmadas após consultas aos sistemas policiais. Todos foram encaminhados à Delegacia de Polícia Civil para providências cabíveis. A Polícia Militar apreendeu 8 pés de maconha durante uma ocorrência na noite desta quinta-feira no bairro João Paulo II. A ação ocorreu após denúncia anônima sobre cultivo e comércio de drogas. No local foram encontrados um pé de grande porte e uma estufa, outros 7 menores. Multas, insumos, um celular e um cigarro de maconha. Um homem de 25 anos assumiu a propriedade do material e foi preso em flagrante por suspeita de tráfico, enquanto outras 4 pessoas foram encaminhadas à delegacia por porte de droga para consumo pessoal. Um homem de 34 anos foi preso em flagrante por suspeita de tráfico de drogas nesta quinta-feira em Desterro do Melo. Segundo a Polícia Militar, ele teria ido a Alto Rio Doce para entregar cocaína e foi flagrado após uma mulher de 28 anos receber a droga. Com ela, foram encontrados 2 papelotes e outros 2 teriam sido engolidos e posteriormente expelidos. O veículo do suspeito foi interceptado no distrito de Missionários, onde foram apreendidos mais 2 papelotes. R$232 e um celular. A mulher assinou um termo circunstanciado por uso e consumo de drogas. Jackson Nascimento para o Cidade Alerta.
3: E a Polícia Federal deflagrou nesta sexta-feira uma operação para investigar um suposto esquema de desvio de recursos públicos destinados à compra de medicamentos de alto custo pelo Sistema Único de Saúde, o SUS. Ao todo, foram cumpridos 7 mandados de busca e apreensão em imóveis de Nova Lima e também da vizinha cidade de São João del Rei. Durante a ação, celulares e documentos foram apreendidos. Segundo a investigação, advogados e empresas teriam participado da apresentação de orçamentos com valores acima dos praticados no mercado em processos judiciais para obtenção de medicamentos pelo poder público. A suspeita é de que os produtos fossem solicitados por meio dessas ações e que os preços apresentados fossem artificialmente elevados. Ainda conforme a Polícia Federal, parte dos orçamentos teria sido fornecida por empresas que também são alvo da operação. A investigação apura se os envolvidos atuaram de forma coordenada para aumentar os valores dos medicamentos e, consequentemente, ampliar os recursos públicos destinados aos pagamentos. Uma vergonha isso, né, minha gente?
4: E 5 pessoas foram presas durante uma operação conjunta das polícias civil e militar realizada na última quinta-feira em Santos Dumont. Segundo a polícia militar, os investigados são suspeitos de envolvimento com tráfico de drogas, lavagem de dinheiro e um homicídio ocorrido em outubro de 2025 no município. A ação cumpriu mandados de prisão e de busca e apreensão nos bairros Córrego do Ouro e Antônio Afonso. Durante as buscas, os policiais apreenderam uma espingarda calibre 20, 4 cartuchos intactos, 4 veículos, uma bucha de maconha e aparelhos celulares. Os 5 presos foram encaminhados para a Polícia Civil, que dará continuidade às investigações para apurar o envolvimento dos suspeitos nos crimes.
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3: Mais uma vez, BR-040 sendo manchada de sangue. Até quando, hein, minha gente? Olha, um grave acidente foi registrado na manhã de hoje na 040, nas proximidades ali da entrada de Alfredo Vasconcelos. De acordo com informações preliminares, uma motocicleta estaria envolvida na ocorrência. Um pedestre morreu no local, enquanto duas pessoas que estavam na moto foram socorridas e encaminhadas para atendimento hospitalar. Por causa do acidente, o tráfego segue parcialmente interditado no sentido Belo Horizonte e no sentido Juiz de Fora, o trânsito não precisou ser interrompido. Equipes de atendimento e autoridades permanecem no local para realizar os trabalhos de perícia. Motoristas que passam pela região devem reduzir a velocidade, redobrar a atenção e seguir as orientações das equipes que atuam na rodovia. A previsão é de que o trecho seja totalmente liberado após a conclusão dos procedimentos necessários. Até o momento, as circunstâncias e a dinâmica do acidente ainda serão apuradas.
4: E o padre José Luiz Paiva, de 48 anos, ficou ferido em um acidente de carro na última quinta-feira, nas proximidades de Barbacena. Segundo a diocese de Patos de Minas, o acidente aconteceu por volta do meio-dia, quando o religioso retornava de Alto Rio Doce. Ele estava acompanhado de duas pessoas. De acordo com a diocese, o padre e uma das passageiras passaram por exames, recebendo alta posteriormente, enquanto a terceira ocupante do veículo passou por cirurgia e se encontra internada na unidade de terapia intensiva. A diocese não informou a rodovia onde ocorreu a batida, nem detalhes sobre as circunstâncias do acidente. Padre José Luiz foi vigário da paróquia Santa Terezinha, em Patrocínio, entre 2012 e 2015, e atualmente é pároco da paróquia de Nossa Senhora Aparecida, em São Gotardo. Após o acidente, a diocese pediu orações pelo sacerdote e pelos demais envolvidos, além de solicitar respeito à privacidade das famílias.
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4: A comunidade de Nossa Senhora Aparecida, pertencente à paróquia de Nossa Senhora da Piedade em Barbacena, realiza entre os dias 3 e 12 de outubro deste ano a tradicional celebração em honra à padroeira do Brasil. Entre os dias 3 e 11 de outubro, a rotina de orações será nas residências dos fiéis às 18 horas e na igreja às 19 horas com missa e novena. Ainda no dia 11 acontece o terço da entrada principal do bairro, com a chegada da imagem conduzida pelos fiéis. Já no dia 12, segunda-feira, data dedicada à padroeira, as atividades solenes se iniciam pela manhã, se estendem ao longo do dia com diversos ritos religiosos em honra à padroeira do Brasil.
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4: E hoje é dia 25 de setembro e a gente celebra o Dia do Rádio, esse meio de comunicação que está presente na vida de milhões de pessoas. Beatriz Zonzin foi até as ruas para saber se os barbacenenses ouvem e gostam de ouvir o rádio.
8: O rádio marcou gerações e continua ocupando um espaço especial na vida das pessoas. Seja no trabalho, nas manhãs, com as músicas, as notícias e nas vozes marcantes que ocupam a vida dos ouvintes. Por isso, hoje a gente veio às ruas para saber se os barbacenenses gostam do rádio. Tô aqui com a Sueli. Sueli, eu vou te perguntar, você tem costume de ouvir rádio?
9: Desde os 5 anos.
8: Sempre gostou?
9: Sempre gostei.
8: E hoje em dia você ainda escuta?
9: Escuto sim. Acho que é o rádio, assim, ele entrou na vida da gente e ele não tem tempo para acabar.
8: Uhum. E o que, que você mais gosta de ouvir no rádio?
9: Olha, eu sou fã das músicas, gosto do jornalismo também, né? Algumas brincadeiras, alguns bate-papos, notícias todos os dias, é importante.
8: Tô aqui com a Adilson. Adilson, você tem o costume de ouvir rádio?
10: Sim. É, como eu trabalho com caminhão, né? Aí a gente tá sempre na estrada e tá sempre ouvindo rádio, tá sempre com o rádio ligado.
8: E o que, que você mais gosta de escutar no rádio?
10: Ah, o que tiver passando a gente ouve.
8: Tô aqui com a Tainá. Tainá, conta pra mim, você gosta de ouvir rádio?
11: Eu gosto, geralmente eu gosto assim.
8: E tem muito tempo que você escuta rádio, é uma coisa recente?
11: Não, desde criança.
8: Sempre gostou?
11: Sim.
8: Tô aqui com o Pedro. Pedro, você tem o costume de ouvir rádio? Você gosta?
12: Tenho o costume de ouvir rádio, gosto muito. É uma parte boa do dia quando a gente tá no carro. É muito importante, eu acho, essa comunicação do dia a dia, desde grandes comunicadores como Silvio Santos até hoje. E eu gosto muito, é uma parte muito boa do dia.
8: E o que que você costuma escutar no rádio?
12: O que eu mais gosto de ouvir é as músicas, na parte de futebol também gosto muito, é muito interessante também quando o nosso time tá ganhando e estão narrando lá e tudo mais, a gente não pode estar em casa vendo a televisão, o rádio é a parte crucial nesse dia.
8: Tô aqui com o Francisco. Francisco, eu vou te perguntar, você tem o costume de ouvir rádio, você gosta?
13: Gosto de ouvir todo dia, 11 horas.
8: E você sempre gostou de escutar rádio?
13: Gosto, se eu puder, eu gosto de ouvir rádio.
8: Tô aqui com o Otávio. Otávio, vou te perguntar, você gosta de ouvir rádio? Você tem costume de ouvir rádio?
14: Sim, boa tarde. Gosto muito de ouvir 93.
8: Gosta
14: de manhã, 11 horas da manhã. Gosto muito de estar 93. Escuto muito YouTube também, acho que vale, né?
8: Uhum.
14: Mas YouTube, 93, outras rádios de esporte, escuto muito pra saber notícias de esporte também.
8: E além do esporte, o que mais que você gosta de ouvir no rádio?
14: Ah, gosto de vários assuntos. Novelas, assim, às vezes passa, né? Gosto de vários assuntos. O rádio pra mim é muito importante. Tanto que eu já fiz publicidade e já ouvi falar sobre o rádio. Na época da publicidade, que eu tinha a minha querida amiga Grazi, que tinha aula com ela, ela falava muito. Então, assim, foram dois semestres, não deu pra continuar. Mas pra mim foi muito importante, muito interessante.
8: Mesmo com tantas mudanças na forma de consumir informação e entretenimento, o rádio continua tendo essa capacidade de se aproximar das pessoas que estão do outro lado. E você aí, gosta de ouvir rádio?
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3: Sexta-feira, você já sabe, é hora da gente trazer aquelas dicas boas pro final de semana. Dá pra incluir ouvir rádio nas dicas da agenda aí, Jota?
15: Com certeza, Grazi.
3: Dia do rádio, a gente tem que ouvir mais rádio, né?
15: Pois é, e fica aí minha recomendação pro Encontro na Esquina. Ah, eu vi no domingão, garoto, tá vendo?
3: Boa, garoto. Olha, boa agenda cultural dessa sexta-feira. O que é que tem de bom aí, Jota?
15: Ó, Grazi, o querido ouvinte, este fim de semana tem Expo Barroso 2026. O evento acontece de hoje até domingo, dia 27, com entrada franca todos os dias. Serão 3 dias de muita festa, música, diversão, com destaque para o show dos Barões da Pisadinha.
3: Inclusive, deixa eu mandar um abraço para o Guto, que é o produtor dessa festa. Guto está preparando uma estrutura gigante em Barroso.
15: Olha só, bacana, hein?
3: Olha, coisa de capital, tá?
15: Oh, bacana.
3: Então, um abraço aí para o Guto, para a turma toda do Guto Eventos. Estaremos lá no Barões da Pisadinha, com certeza absoluta.
15: E ainda a 40ª Festa da Banana em Santa Bárbara do Tugúrio. Já começou também e também segue até domingo, dia 27, com muita música e tradição.
3: Boa dica.
15: E a nossa dica de bar dessa semana é o Bar do Zé Eustáquio.
3: Gosto,
15: no
3: gosto
15: Grogotó.
3: Bem.
15: Gosto, gosta bem?
3: Gosto bem.
15: Que mantém a tradição de cerveja gelada e tira gostos mineiros. E a nossa sugestão, Grazi, é experimentar o torresmo com jiló e angu.
3: Inigualável, gente. O torresminho do Zé Eustáquio. Nossa só. Zé,
15: prepara
3: aí que hoje lá pelas 6 da tarde eu chego pra comer aquele torresminho.
15: Hein? Intimou, hein? E a dica de filme é Vingadores Ultimato, que tá retornando aos cinemas depois de 7 anos. E ó, um pequeno spoilerzinho, a sessão conta com cenas extras.
3: Boa.
15: E pra quem prefere uma série, a dica é Loki, que tem 2 temporadas disponíveis no Disney Plus. E voltando à programação musical, o Alfa recebe neste sábado, dia 26, o Sertanejinho, a partir das 10 da noite, com show de Juninho Matos e DJ Célio Negrão. Já indo pro M-Pub, hoje tem show da banda cover U2 Station, cantando os clássicos que marcaram gerações.
3: Aproveitar e mandar um abraço pra turma do YouTube. Como é que ele chama, Jackson? Reinaldo?
16: Reginaldo.
3: Reginaldo. Reginaldo. Chico Rigotti também vai estar na
16: Chico
3: área.
16: Rigotti no vocal, Reginaldo na guitarra, Wilder no contrabaixo e Paulinho bateria.
3: Gente, o Jackson conhece a banda
15: ele
3: toda.
15: Conhece tudo. Até a cover ele conhece.
3: Um abraço para a turma querida aí do YouTube Station, especial aí para o meu amigo Chico Rigotti.
15: Já hoje e amanhã, às 8 da noite, o Ponto de Partida apresenta o espetáculo Na Corda Bamba de Sombrinha, na estação Ponto de Partida.
3: Já assisti, é lindíssimo, é baseado, muito é lindo, eu já assisti, é baseado na obra de Aldir Blanc, então olha, super dica cultural assistir Na Corda Bamba de Sombrinha do Ponto de Partida lá na estação, é lindo, é imperdível de verdade.
15: Olha, legal. E no Bar do Giló, a programação programação começa nesta sexta-feira com Carol Costa a partir das 8 da noite e no sábado também às 8 tem Fernando Magri. E nesta sexta-feira tem show do Hungria no Parque de Exposições, Grazi.
3: Bota um casaquinho e vai pra
15: vai,
3: festa,
15: entendeu?
3: Né?
15: É isso, faz parte.
3: Semana que vem tem mais dicas culturais.
15: Claro, sempre.
3: Então carimba aí, Jota.
15: Carimba que sextou, VQ. Tchauzinho, até semana que vem.
3: Até.
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3: 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A gente está de volta na segunda-feira e com uma grande novidade, gente. A partir de segunda-feira, um novo jornal estreia a partir de 5 para as 11, com muito mais interatividade, muito mais notícia e, claro, sempre a credibilidade que a 93FM tem. Então, a gente te espera 5 para as 11. Vamos deixar na surpresa até segunda, né, Thiago?
4: Vamos deixar a expectativa, igual novela. Novela na sexta-feira, vem com aquela cena. O que, que aconteceu? Só na segunda-feira, você sabe.
3: Mas uma coisa não muda, tá? 5 para as 11, a gente vai estar ao vivo aqui esperando você na sintonia da 93.3, também no YouTube e no Instagram, com um novo jornal que ganha um nome novo, ganha quadros novos, mas sempre com a credibilidade, como eu falei, é muito importante. Inclusive, andou rodando umas coisas na internet essa semana, povo jogando umas coisas falsas, uns ofícios falsos.
4: Pois é, pois é.
3: Então, olha, cuidado, inclusive, onde você vai buscar informação. Quer estar bem informado? Confie nos canais oficiais de comunicação da cidade. A gente tem canais muito sérios aqui, incluindo o nosso canal, que é a 93FM, mas cuidado com esses que estão cavando notícia demais, cavando like demais, você pode ser vítima de uma fake news, como muita gente caiu ontem numa fake news.
4: Pois é, gente, a responsabilidade é uma das palavras que a gente tem muito apreço aqui.
3: Exatamente.
4: No 93, né, Grazi? E a gente preza porque a gente tem que levar isso pra você que tá aí do outro lado, pra você tá bem informado e também não sair espalhando notícias falsas que acabam denegrindo a imagem de outras pessoas, prejudicando outras pessoas, prejudicando principalmente você.
3: E pode ser crime, inclusive, você Exatamente. Pode ser responsabilizado criminalmente. Então, confie nas fontes oficiais de informação da nossa cidade e continue com a gente na 93FM. Vem aí, Seleção 93 com o empate do Brasil!
4: Eu vou repetir um comentário que eu ouvi hoje do Sport TV. O Brasil só teve dois problemas nesse jogo.
3: Qual?
4: Quando tava com a bola e quando tava sem a bola.
3: Gente, então eu vou fazer o comentário de Washington Lima comigo hoje. Ele falou assim, vou ter que mudar a notícia, o Brasil empatou no último minuto. Sofrido com isso.
4: Tá difícil.
3: Você continua flamenguista ou você vai virar brasileiro agora, Jackson?
16: Graças a Deus, vou continuar até minha morte flamenguista. Você para a seleção brasileira em ocasiões especiais numa Copa do Mundo, se chegar, né?
3: Se na chegar, próxima. Né? Se transformarem o Flamengo na seleção brasileira.
4: Aí já mudou, aí já mudou.
3: Entendi. Minha gente, vem aí, Seleção 93. A gente se fala de novo na segunda-feira, 5 para as 11, com novidade aqui no jornalismo da 93FM. Até lá.
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1: Bom dia, torcedor. Eu sou Beto Santos. A seleção 93 está na área. As informações do que acontece no esporte agora.
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1: E vamos falar aqui do esporte de Barbacena, região. Tem notícia aqui para você, torcedor. E a primeira cavalgada, né, da lua cheia será no dia 26 de setembro.
8: É isso, Beto. Amanhã tem cavalgada, mais de 100 cavaleiros lá na concentração, que vai ser no bairro Monte Mário, às 17 horas, saída às 18h30. E o destino é o bar do Recanto da Amizade, lá no Faria. Então vai ser uma cavalgada bem legal. Vai ter brinquedo pra criançada, carrinho de pipoca, algodão doce, atividade pra toda a família e música ao vivo. Então, pessoal lá, assistir essa bela cavalgada.
1: Legal, né, Marco Aurélio?
9: Sem dúvida, muito legal.
1: Amistoso na Arena do Olympique.
8: Vamos ter amistoso no sábado, Olympique contra pré-idosos, e Pirraça vai jogar contra o Rivelli.
1: E na Arena do Potreiro?
8: Vamos ter jogo também no sábado, Potreiro contra o Real.
1: E no Minas Cup 3.
8: Jogo no domingo, no Campo do Minas, Juventus contra Dourense e Celtic contra InterJP.
1: E a Copa Barbacena de Futebol, segunda rodada.
8: Jogos também no domingo, Santa Luzia encara o Ipiranga, Barcelona joga contra o Vila Real e o volante pega o Santa Teresa.
1: E também a Copa Cinquentão, né? Nós temos aqui o Polaca nos mandando aqui lá na Vargem do Amargoso, sábado, amanhã, às 13 horas, Comercial Esporte Clube Ressaquiense. E às 15 horas, União B vai enfrentar União A. Então tá aí para você. 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É hora da gente falar do Galão da Massa. Cláudio Rezende com informações para você, torcedor.
10: O técnico Barba Domingues aguarda para os próximos dias de treinamentos liberações de atletas importantes. São três titulares absolutos hoje que estão ainda se recuperando, tratando de lesões. Goleiro Everson, o zagueiro Juan e o atacante Reinier, que vem sendo uma peça importante no setor ofensivo do time. Enquanto isso, seis jogadores do Galo seguem servindo seleções na Superdata FIFA e serão todos eles baixa desfalques contra o Bragantino no sábado da outra semana, dia 3 de outubro. O Galo que já recebeu da Conmebol toda a logística pronta da entidade para a final da Copa Sul-Americana. Todas as semifinalistas estiveram presentes em reunião ontem no Paraguai. Final está confirmada para Barranquilla, na Colômbia, 21 de novembro.
8: E ainda falando do Galão da Massa, o Superior Tribunal de Justiça Desportivo, o STJD, julgou ontem o recurso interposto pelo Atlético sobre a suspensão de 2 partidas para o meia Alexander. O STJD decidiu por manter a punição e a decisão não pode mais ser recorrida, pois foram proferidas em instâncias máxima. A punição se aplica apenas na Copa do Brasil, portanto, Alexander está fora dos 2 jogos contra o Grêmio na semifinal da Copa do Brasil. Os auditores aumentaram a multa ainda do Galo de 10 mil para 30 mil reais e mantiveram a multa de 41 mil ao Cruzeiro.
1: Opa, Cornélio, o Atlético tem aí a chance, né? O Atlético de terminar o ano aí de forma mágica.
9: Sem dúvida, tem 3 competições aí muito importantes, Brasileiro, Copa do Brasil e Sul-Americana. Tem tudo para chegar na final da Sul-Americana, que eu acho que vai ser o caminho mais fácil. E o Atlético está indo aí numa crescente muito grande esse ano, depois da parada da Copa. Então tem tudo assim para o Atlético conquistar um título ainda esse ano.
1: 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Do Cruzeiro Esporte Clube. Notícia Celeste, Emerson Pansieri. Chega mais, Emerson.
11: O Cruzeiro precisa resolver a situação de 2 atletas no fim do ano. Lateral direito Fagner e lateral direito William. Os 2 atletas estão com o contrato acabando. O William tem 26 jogos na atual temporada, 3 assistências, não marcou gols. O Fagner tem 32 jogos, tem 6 assistências, marcou um gol. Com o contrato acabando, vamos ver o que o Cruzeiro vai fazer. Se vai renovar de um atleta e do outro não, é uma decisão que vai partir da direção de futebol do Cruzeiro. Sobre Paulinho, o Cruzeiro quer contratar realmente esse profissional do Mirassol. Vamos ver se a situação vai andar. E o Cruzeiro acionou o Grêmio na CNRD por conta da dívida do lateral esquerdo, Marlon.
8: É, e restam apenas 10 partidas para o Cruzeiro até o fim da temporada. Eliminado das Copas, o time agora tem um foco total na Série A do Campeonato Brasileiro e se prepara para uma sequência decisiva de jogos. O objetivo do momento do Cruzeiro é garantir a classificação direta na Copa Libertadores. Atualmente, o time treinado por Arthur Jorge ocupa a 6ª posição com 45 pontos, 3 a menos que o 4º colocado, o Fluminense. A princípio, apenas os 4 primeiros colocados disputarão a fase da Liberta em 2027, enquanto o 5º colocado jogará as preliminares. O número de vagas pode mudar dependendo dos campeões das Copas. Entre os 10 jogos que faltam, o Cruzeiro fará 2 confrontos diretos com concorrentes pela Libertadores, Bahia em casa e Fluminense fora de casa. Há também o clássico contra o Atlético, que será disputado na Arena MRV e também tem traços de um jogo de 6 pontos, já que o Alvinegro ocupa a 7ª colocação.
1: O Macoré do Cruzeiro não vai ter um final de temporada fácil, mas consegue ir para a Libertadores?
9: Sem dúvida, depois do fracasso da Libertadores e da Copa do Brasil, o Cruzeiro, o único caminho dele agora para ele passar uma meia lua de mel, vamos dizer assim, enquanto seguida, é levar o time a classificar direto para a Libertadores no ano que vem, porque é um vexame muito grande se o Cruzeiro ficar de fora de mais um Libertadores com uma folha salarial de 30 milhões por mês.
1: Você já pensou, Washington Lima, o Cruzeiro não aí conseguir a classificação da Libertadores, igual diz o Marco Aurélio, uma folha grande,
8: salarial,
1: né?
8: Alto.
1: Né? É uma coisa preocupante para o torcedor celeste.
8: Muito preocupante, porque igual a gente vem falando que durante a semana os contratos do Cruzeiro são longos, ou seja, essa folha salarial continua para o ano que vem e para o próximo ano. O Cruzeiro precisa muito mais com força pegar essa Libertadores.
1: Gerson, você contrataria, se fosse novamente contratar o Gerson para o Cruzeiro, que ele apresentou aqui o futebol no Cruzeiro?
9: Que ele apresentou esse ano, não. Se fosse o Gerson que jogou no Flamengo há 2 anos atrás, sim, mas o Gerson de hoje, sem dúvida nenhuma, eu não contrataria.
8: Pensar que o Palmeiras contratou o Arias bem mais barato, hein?
9: Exato. O Arias
1: sem dúvida, em outro nível, né?
8: Outro nível.
9: O Arias foi muito mais barato e então joga muito melhor.
1: Eu te faço uma pergunta, ele tá jogando no lugar certo, na posição certa?
9: Tá, ele tá no meio de campo ali, como ele sempre jogou no Flamengo, ou na esquerda ali, então assim, eu não vejo, eu vejo que ele, desde quando ele foi pra Rússia, o futebol do Gerson caiu muito.
1: Já voltamos com notícia de todo o Brasil também. Vamos falar da seleção brasileira, hein? Olha, arrancou um empatinho no finalzinho do jogo.
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1: E vamos falar do Mengão, né? O Leonardo Jardim tem algumas metas para a pausa desta data FIFA.
8: Beto, antes da paralisação do calendário, o Flamengo conquistou a vaga na semifinal da Libertadores e assumiu a liderança do Campeonato Brasileiro. Agora, na data FIFA, a missão do Departamento de Futebol é outra, na verdade, são outras. E esse momento vai servir para duas coisas. Recuperar os jogadores que vêm com uma carga grande, como Ayrton, Lucas, que vinha numa grande sequência. O Plata, que sentiu o posterior também no lado direito da perna, e teremos cuidado especial com ele, é o que disse Leonardo Jardim. A declaração foi logo após a vitória sobre o Red Bull Bragantino no último domingo, e ele disse o seguinte também: vai servir para tentar fazer um jogo treino, dar mais oportunidade àqueles que jogam menos, o Vitão, alguns jovens da base e aqueles que têm menos tempo de jogo, porque o treinador não pode colocar todo mundo ao mesmo tempo, ainda disse Leonardo Jardim.
1: Ô Marco, era uma data interessante para o Flamengo dar ritmo aí os jogadores do banco.
9: Não só o Flamengo, né? Todos os times que o campeonato pagou, do Brasil, da Série A, todo mundo aí com o departamento médico lotado de jogadores para recuperar e dar ritmo aos jogadores, porque agora é reta decisiva, são 10 jogos que são 10 decisões para todo mundo que pretende chegar em algum lugar ou escapar da Série B do Campeonato Brasileiro do ano que vem.
1: E outra notícia, o SAF do Vasco vai a leilão aí, né? É comprovável futuro dono já definido.
8: É isso, Beto. Porque favorito na corrida pela SAF do Vasco, o empresário Marcos Lamichia formalizou uma proposta bilionária que contempla um aporte de R$500 milhões exclusivos para o departamento de futebol, além da quitação de passivos da recuperação judicial e sólidas garantias bancárias. A operação estimada é em torno de R$3 bilhões entre obrigações e compromissos correlatos, consolida o postuladamente na guarda do pleito, sobretudo após o aporte prévio de R$40 milhões via Mobilidade DIP, já integrado para oxigenar o fluxo de caixa Cruz Maltino, ou seja, é só dinheiro que vai entrar pro caixa do Vascão da Gama, e já tem um provável dono definido ali, que é o Marcos, entrou nesse leilão.
1: Ô Marco Aurélio, será que o Vasco pode ter um futuro melhor com esta venda?
9: Ah, se vier dinheiro é muito bom, né?
1: Conversa fiada, não.
9: O Marcos é aquele sobrinho da
8: Leila. Da Leila. A Leila tá por trás
9: ali, porque ela não pode mais ser presidente do Palmeiras. O estatuto não permite, então ela já tá trabalhando para comprar um time de futebol.
8: Vascão e Palmeiras para ali.
1: 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O Santos, o Peixe, tem novo patrocinador gigante do futebol.
8: É, Beto, a parceria entre Santos e Umbro já tem data pra acabar, porque o Peixe assinou um novo contrato com a Adidas, a fornecedora de material esportivo para sarar vestir os atletas alvinegro paiano a partir de 2028. Essa é a terceira vez que a Adidas estampa a camisa do Santos. O clube e a fornecedora já estiveram juntos em 1980, 81, 84 e 88. O novo contrato terá a duração de 6 temporadas, se encerrando em 2033.
1: Ô Marco Aurélio, o Santos tem uma marca, né? Um nome fortíssimo. Será que o Neymar tá por detrás?
9: 110%. 110%. Tudo que o Santos faz hoje passa primeiro pelo Neymar. Nada, aliás, eu acho que o Neymar já é mais dono do que o Santos do que acha que é dono dele mesmo. Então, acho que hoje tudo passa na mão do Neymar no Santos.
1: Eu tenho a notícia aqui do São Paulo, né? Mas eu quero entrar no assunto, né? Por causa do tempo. Está todo mundo apavorado lá em Brasília, em todo o Brasil, as federações, direção de estádio, os times de futebol, a própria CBF pode ter uma medida provisória hoje, aí acabando com as bets, viu, Marcos?
9: O presidente Lula está para assinar hoje uma medida provisória. Eu já li alguma coisa falando que as bets já...
1: Vai ter algum jeitinho brasileiro?
9: Não, as bets já estão informando todas as emissoras de televisão e rádio que se tiver a bet, ela vai cortar os patrocínios de todas as TVs e já vai também começar a comunicar os clubes também.
8: E um detalhe, já começou, né, a comunicar os clubes, na verdade. Hoje de manhã já mandou um monte de clubes.
1: Tem estádio que foram pagos antecipadamente. Então, quer dizer...
8: Porque o dinheiro ia cair das bets ali, né?
1: Então, fica aí, né? Agora, a opinião como torcedor, como desportista, Marco Aurélio.
9: Não devia nem ter entrado as bets.
1: Eu também tive perguntando aí algumas pessoas, né? Ninguém é a favor, não.
8: Ninguém é a favor.
9: Largou o futebol.
8: Cara, o jeito que ela entrou no futebol foi um jeito tão agressivo que tirou outros patrocínios, que atrapalhou muito o futebol porque jogador começou a se envolver com bet. Também acho que não devia nem ter entrado, não combina uma aposta com um jogo que as pessoas já faziam aposta.
1: Vou falar de seleção brasileira, mas antes, Marco Aurélio, você acha que alguns jogadores que têm contratos com times brasileiros vão ter que aí diminuir o seu pagamento?
9: Vai ter que todo mundo sentar e conversar, né? Porque o contrato não pode romper de uma hora para outra. Tem que ter um acordo entre as duas partes. Mas se não tiver acordo, o time também não vai ter dinheiro para pagar jogador. E é bom também porque esses salários milionários que estão sendo pagos no Brasil acaba por isso. Jogador ganhando 3, 4 milhões no futebol brasileiro é um absurdo.
1: E também treinadores, né?
9: Exato. Eu acho que agora, se isso acontecer, vai moralizar o futebol.
1: A CBF também deve ter patrocínio de bet.
8: Na CBF tem, Beto. O nosso campeonato, o Campeonato Brasileiro, se chama Betano Campeonato Brasileiro. Copa do Brasil Betano, pelo amor de Deus.
1: Tá entendendo hoje.
8: A CBF tem.
9: Eu acho que tem gente nem dormindo. Nem dormindo. Pegou dinheiro e agora vai ter que prestar conta.
1: Vamos, igual o Adilson Batista, quando ele dava entrevista. Aí eu vou escalar o time. Vamos aguardar.
9: Se assinar, vai ser para melhorar. Acho que tem que assinar mesmo.
1: E falando de seleção brasileira, o ciclo para 2030 começou muito mal. Empate com sabor de derrota, Washington.
8: Roberto, vou te falar que eu acho que eu nunca vi um jogo tão ruim da seleção brasileira como eu vi direito hoje, tá? Mas ó, apático, sem padrão e errante, o Brasil empatou em 1-1 com a Austrália na primeira partida após a Copa do Mundo de 2026. Com alguns dos mesmos problemas do último ciclo, o longo caminho até 2030 começou nessa sexta-feira no Queensland Country Bank Stadium, em Townsville, em solo australiano. O Iracunda, que jogou muito bem, tá? Foi o autor do gol australiano, enquanto o Ryan foi às redes para o time verde-amarelo no último minuto de jogo. O 4-2-4 de Ancelotti, abraçado e abandonado pelo treinador no final do ciclo de 2026, voltou a aparecer contra a Austrália e os primeiros momentos do jogo apresentaram os mesmos problemas de antes. Sem presença no meio de campo, a equipe tentou acelerar os passes através de lançamentos diretos para Endrick e Rafinha, que ocupavam a área central. Vini Júnior e Estevão, bem abertos e bem marcados, pouco participaram das ações ofensivas durante esse jogo, Beto. Que jogo ruim. O meio de campo do Brasil é inexistente.
1: Laterais, né? Ô, Marco Aurélio, jogo péssimo da seleção o que mudar para o próximo jogo? E jogou com um adversário fraquíssimo, né? Essa que é a beleza. Estão reclamando muito, Washington e Magalhães, do gramado, que o gramado foi
9: muito... O gramado foi bom para todo mundo, é ruim para todo mundo, porque é ruim para todo mundo.
8: Eu vou te falar, vocês reclamaram daquele gramado de hoje lá?
9: O Vini Júnior não jogou nada.
8: Nada,
9: o Vini Júnior não jogou nada. Eu vou falar uma coisa aqui, se esse Ancelotti começou desse jeito... 2030
1: está
9: fora.
1: E vamos falar aqui de futebol, né? Que a seleção nem
9: o primeiro PT foi tão bom que eu liguei a televisão no Rio.
8: Bem, vou te falar, bom, velho. Eu acho que eu nunca assisti um jogo tão ruim da seleção brasileira.
1: Você nem viu falar, E falando de futebol internacional, ontem tivemos o jogo da Noruega e o carrasco da seleção brasileira, o camisa 9 norueguês. Passou aí, Ronaldo?
8: Beto, Erling Haaland alcançou mais uma marca histórica ontem, com 2 gols na vitória por 3-2 sobre a Dinamarca. Foi um jogaço, inclusive, assistir esse jogo, um jogaço de bola. Pela Liga das Nações, o atacante se tornou o maior artilheiro nórdico da história do futebol masculino em seleções, superando o Zlatan Ibrahimovic. O Haaland chegou a 64 gols em 56 jogos pela seleção norueguesa, ultrapassando os 62 gols marcados pelo Ibra em 122 partidas pela Suécia. O atacante do Manchester City completou a dobradinha aos 29 minutos do segundo tempo, garantindo à Noruega sua primeira vitória sobre a Dinamarca em uma competição oficial.
1: E no mundo da Fórmula 1, neste final de semana, acontece o grande prêmio de quem?
8: Do Azerbaijão, Leto. Olha só, começou ontem o grande prêmio do Azerbaijão de Fórmula 1 na 15ª etapa da competição. A prova foi adiantada em um dia que acaba com uma corrida principal no sábado, dia 26, devido ao Dia da Lembrança, celebrado no domingo no país, então lá é feriado. A data é uma homenagem aos soldados militares mortos na Segunda Guerra do Alto do Karabakh. Conflito ocorrido em 2020 no Azerbaijão e Armênia. A prova será disputada no circuito de rua de Baku, que recebeu a categoria pela primeira vez em 2016 com o Grande Prêmio da Europa. No ano seguinte, estreou como Grande Prêmio do Azerbaijão. O percurso tem 6,3 km e conta com a maior reta de todo o calendário, 2,2 km de reta, 20 curvas. O circuito é considerado um dos mais imperdoáveis e exige a atenção total dos pilotos.
9: E é o maior feriado do Azerbaijão.
8: Lá,
9: e detalhe,
8: né?
9: Só pra completar, já teve já
8: o primeiro treino, né?
9: O treino oficial.
8: Ah, sim.
9: Hoje de manhã, Jorge Roxo ficou em primeiro, Leclerc em segundo, Piastri em terceiro e vai largar em 17 o Bortoleto. Então amanhã, a partir das 9 horas, amanhã mesmo, sábado,
8: amanhã já tem a corrida.
9: Já é a corrida, porque domingo é feriado lá.
1: E o seu destaque de hoje, Washington Lima?
8: Roberto, meu destaque de hoje é um destaque extremamente negativo. Que jogo ruim da seleção brasileira hoje. Eu vi muitos passes errados de maneira boba. Um meio de campo que parecia que não queria jogar, Beto. Eu acho que eu nunca vi isso na minha vida. Um jogo que a seleção parecia que não queria jogar. Essa partida foi bizarra de assistir.
9: A falha do goleiro do Brasil.
8: Bizarro.
1: Mas o melhor tá na reserva.
8: Porque eu já vi jogos da seleção brasileira que às vezes o elenco não tava muito bom, mas por ele não estar muito bom, os jogadores tinham um pouco mais de vontade. Você vê que eram alguns jogadores desconhecidos e tinha mais vontade. Hoje nem vontade tinha. Foi um dos piores, se não a pior partida que eu já vi da seleção brasileira.
1: E o seu destaque, Macaulay?
9: O destaque é que o Cruzeiro confirmou que tá com interesse de trazer o Paulinho para ser diretor do Cruzeiro, mas ele sinalizou que vem só com uma condição. Ele e Arthur Jorge montar o time para 2020.
1: Carta branca
9: para os dois montarem o time. Aí eu faço uma pergunta para vocês, então manda embora o Spina. O Spina e nada é a mesma coisa.
8: Mesma coisa.
1: E olha, o meu destaque, sabe o que é, gente? São João del Rei, Esporte Clube. Ontem eu falei, Futebol Clube, é Esporte Clube. Né, tem aí o pessoal da Arábia, né, a SAF, vem muito forte, é um projeto muito bonito, o São João del Rei Esporte Clube. Vem aí forte, estruturando, né, mas como que é importante ter um time numa cidade, o adversário ele espelha e vem se organizando
9: e aí,
1: também.
9: Faz uma estrutura boa, igual a estrutura do Atlético.
1: Saideira sua, Macoré?
9: Saideira que já foi noticiada que o Cruzeiro entrou com ação ontem contra o Grêmio, cobrando e não quer nem saber, dando prazo para o Grêmio pagar o que deve sobre a compra do Marlon.
1: Marlon, se ele quiser devolver,
9: hein? Não, porque ele comprou, né?
8: Comprou. Deixa esse Marlon pra lá.
9: Acho que o Cruzeiro também não vai ser pra, não vai virar Papai Noel de todo mundo agora, né?
1: E a saideira aí, eu acho lindo.
8: Beto, minha saideira pra quem gosta de futebol americano. No domingão vai ter no Maracanã Cowboys contra Ravens, jogo da NFL americana. Vai vir um joguinho pra
1: Eu quero ver, né? Muito bonito.
9: O Rick Henry, você está no Brasil, o Rick Henry que vai cantar lá no intervalo.
1: É,
8: que... quem vai cantar no intervalo? Não sei.
9: É o Pedro Sampaio.
8: Pedro Sampaio, eu não sei.
1: Que estrutura, né, que montaram, né?
9: Já chegou no Brasil, não é? Não. Rick Martin.
1: Rick Martin.
9: Morreu lá.
1: Infelizmente,
8: o Rick.
1: Desculpa. Ô,
9: Marcolero,
1: um abraço.
9: Um abraço, torcedor. Um bom final de semana.
1: Um abraço aí, torcedor. Mais uma vez aí, final de semana, né? Bom final de semana pra você. Mais uma vez, brilhando aqui no YouTube.
8: Quem brilha no nosso YouTube é ele, Jaime Júnior, 93 FMBQ. Vem chegando o horário eleitoral obrigatório. Aquele abraço, torcedor.
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6: Uma excelente tarde para você. Hoje, sexta-feira, 25 de setembro de 2026. Está começando o nosso menu musical.
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6: É isso aí, a seleção 93 FM, boa música. Nosso menu musical, sua melhor escolha aí para o seu horário de almoço. Enquanto você tá aí saboreando aí o seu almoço, vem com a gente na 93 FM até uma da tarde. Nosso menu musical. Começando, David Bowie, This Is Not America.

David Bowie aqui em nosso menu musical. This is No America. E todas as sextas, você já sabe, tem ela aqui na programação 93 FM, sempre brilhando, né? Chega Machado e o Gente Que Brilha chegando por aqui.

0: Setembro Verde é o mês de conscientização dos transplantes de órgãos. Hoje nós temos a alegria de conversar com uma pessoa maravilhosa. O que aconteceu com o cuidador que se torna o paciente crítico? Fernando Castagna, enfermeiro lutador. O diagnóstico de insuficiência cardíaca grave em 2025 mudou a sua vida. E ele está aqui para nos contar a sua história. Seja bem-vindo.
1: Olá, Sheila Machado. Olá, ouvintes da 93 FM. É com muita alegria que eu estou aqui para contar um pouco da minha jornada. Então, Sheila, em janeiro de 2025, no dia 29, eu tive um mal súbito devido a uma inflamação no coração, que nós chamamos de miocardite, e uma arritmia atrial, e eu fiquei entre a vida e a morte. Esse mês é um mês muito especial, é o mês do sim, é o mês da doação de órgão. Converse com seus parentes sobre isso, você pode salvar muitas vidas.
2: Do Setembro Verde da Esperança, então se informe melhor sobre a doação de órgãos, né? Converse com seus familiares e diga sim para a doação de órgãos, ela pode salvar até 5 vidas. Ela é muito importante. E também, Sheila, quero aproveitar também e falar sobre o Setembro Amarelo, o mês de prevenção contra o autoextermínio. Uma mensagem para todos que estão passando por momentos difíceis. Tenha Deus no coração. Ele é a salvação. E tenha também fé em você mesmo.
0: Além de enfermeiro e artista, você é um grande lutador de jiu-jitsu e um porta-voz da esperança. Tudo isso colaborou para que você mantesse firme nessa linha, eu vou vencer.
1: Sheila, eu me considero muito mais grande enfermeiro e um bom lutador e um bom artista. Mas vamos lá. Isso com certeza fez a total diferença na minha vida, né? E principalmente a disciplina do jiu-jitsu. Eu pratico artes marciais desde os 10 anos, mas o jiu-jitsu entrou na minha vida em 2023, quando eu mudei a chave totalmente. Eu parei de beber, né, e queria levar uma vida melhor. E isso com certeza colaborou e muito, né, para a jornada que eu tive, né, do transplante até hoje na minha recuperação. Com 7 meses após o transplante, eu já comecei novamente a voltar para o tatame.
0: O corpo forjado no esporte não se entregou, mas certamente teve várias mãozinhas que jamais te deixaram só. Você pode falar sobre elas?
2: Poxa, foram grandes mãos, né? Primeira mão de Deus, com a intercessão de Nossa Senhora de Lourdes, permitiu, né, esse sim, né? E eu acho que não uma mão, foram várias, né? Mas mais importante que as mãos, né, eu acho que foi a voz que soou o sim, a voz dos familiares, né, que no momento de luto, momento de fragilidade emocional, permitiu, né, e doou esse sim. É maravilhoso o sim.
0: E agora, mantenha-se firme. Um livro sensacional, onde uma história real de resiliência, superação e fé é apresentada. Deixa aqui onde podemos encontrar o seu livro. Sinta meu carinho, meu respeito, minha admiração. E eu já estou começando a saborear essa leitura.
2: Ô Sheila, muito obrigado pelo carinho. E a recíproca é verdadeira. O meu livro hoje está à venda na Barbearia do Bigodon, na rua José Bonifácio, número 54, em frente ao Correio, ali da Praça do Globo. E também através do WhatsApp, 329-9814-3434. E a todos os ouvintes, acredite e mantenha-se firme. Imambé!
0: Fica com Deus, a todos um bom final de semana, e é preciso acreditar no Setembro Verde, mês da esperança.
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20: 93 FM, faltam 20 para uma.
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21: É isso aí, seu horário de almoço com boa música e informação aqui em 93.3. A Rádio Kia Show. E olha só, hein? Exatamente 50 anos atrás, em 25 de setembro de 1976, quatro adolescentes se reuniram na cozinha da família Mulley, em Dublin, para seu primeiro ensaio juntos. Eles chegaram lá por causa de um bilhete escrito à mão que o baterista Larry Mulley Jr. havia fixado no mural de uma escola no norte de Dublin, na Irlanda. Uma semana antes, um baterista ia procurando músicos para formar uma banda. E a banda se chama U2. E ontem, 24 de setembro, na véspera do seu 50º aniversário, anunciaram seu 16º álbum de estúdio, Carnaval de Luz, o primeiro com músicas inéditas em 9 anos. O álbum será lançado em 13 de novembro e contém 12 faixas. No mesmo dia do anúncio do álbum, U2 lançou o seu segundo single, Silêncio. E a primeira música do álbum, Streets of Dreams, foi lançada em 7 de julho deste ano. Então, você é fã do U2? 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U2 pra vocês aqui com a novíssima Silêncio. Música lançada ontem e você já curte aqui com a gente em 93.3. Voltando 18 para uma. U2, Silêncio. Hoje tem U2 Station lá no M-Pub. Você não pode perder.

Frejá, aqui em nosso menu musical, Segredos, The Weeknd, In Your Eyes. E você curtiu também a novíssima do U2, Silêncio, aqui em 93.3. 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Daqui a pouquinho tem Conectados na programação 93 FM. Continue com a gente. Forte abraço. Até a próxima. Tchau, tchau. Levanta.

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1: Conectados está no ar e a partir de agora você já sabe, tem música, tem alegria, tem diversão e claro, a sua companhia ao vivo na 93 FM. Para começar tem Danilo e Davi. Aqui vem.

0: conectados, esse é o som de Tiesto com Leilau. 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Bora seguindo na nossa sintonia, hoje nós vamos conversar sobre muitas coisas, mas entre elas, 25 de setembro é dia do quê, Rafa Bertola? Vamos
1: dia
0: ver.
1: Dia do rádio.
0: Ah, oh, gente, dia do aradinho.
1: Dia do rádio.
0: Que dia massa, né, cara? Dia desse veículo que faz a gente chegar até você.
1: Sim, em lugares que a gente nem imagina.
0: A gente exatamente. Nem imagina. As pessoas escutam a gente em lugares, assim, inimagináveis. As pessoas ficam pensando como que a gente era.
1: Sim.
0: Antigamente, né, nem vou falar de tanto tempo, sei lá, de 5, 6 anos atrás, não existia tanta força de rede social.
1: É verdade.
0: Então, os locutores eram sempre, assim, uma
1: incógnita. Era voz misteriosa, né?
0: Sim, quem é ela? Como é ela? Eu tenho uma história que é boa. Uma vez uma pessoa me conheceu, quando eu comecei minha carreira no rádio, e ela me ouvia muito. Sim. Eu trabalhava nas noites da Rádio Sucesso. Eu trabalhava de 8 à meia-noite. E aí uma pessoa um dia foi na rádio me conhecer. Aí ela me olhou e falou: é você?
1: Nossa.
0: Eu falei, por quê? Nossa, eu imaginava que você era muito alta.
2: A Grazi baixinha.
0: É, eu sou uma baixinha de 1,63m. A pessoa falou comigo: nossa, eu te imaginava uma mulher de 1,80m. Você tem um vozeirão potente. Eu falei, mas é só esse pedacinho de pessoa, né?
1: Pequena grande mulher.
0: É, pequena grande mulher. Mas o rádio causa tudo isso e a gente é muito feliz de fazer parte dele. Por isso eu resolvi presentear os nossos ouvintes hoje.
1: Olha que beleza.
0: Dia do rádio pra você que tá me ouvindo. Participa comigo a partir de agora no 9925-2750. E eu quero saber o seguinte de você. O que você mais gosta de ouvir no rádio? Ou por que você gosta tanto de ouvir no rádio? Pergunta pra ela, por que você gosta de rádio, Rafinha?
1: Olha, eu gosto do rádio porque é próximo,
0: é,
1: sabe?
0: Verdade.
1: A gente tem o locutor, ele vira um amigo seu. Eu vou falar porque eu escuto muito o Vandeir quando eu tô vindo.
0: Ah.
1: E assim, gente, o Vandeir, ele é meio que um amigo da minha família, gente. Sabe? Assim, não é só meu. É de todo mundo conhece, todo mundo sabe.
2: Você cria aquela conexão, né?
1: Exatamente.
0: Pois é, e a pessoa e responde o locutor, né? Tem
1: sim,
0: gente
1: sim.
0: Que pergunta, que tá falando assim, aí, como é que tá a rua nesse momento? Fala, pô, aqui em casa tá legal, cara.
1: Exatamente, exatamente.
0: Do dia pra você, por que o rádio é importante na sua vida?
2: Ah, Grazi, eu concordo com a Rafa. Eu acho que essa questão de você criar conexões mesmo, igual você falou, às vezes a pessoa nem conhece, nunca viu a gente, mas é como se a gente fosse próximo ali, a gente tem uma amizade, cria aquela rotina também. Ai, por exemplo, hoje, 1h da tarde, eu tenho que estar ao vivo no Conectado pra escutar a notícia.
0: Isso mesmo.
2: Então
0: vai,
2: é muito
0: vai
2: bacana.
0: Ter os chicotes da Grazi.
2: Tem os chicotes,
0: né?
2: Da Grazi, as frases da Grazi.
0: É, outro dia eu encontrei uma pessoa na rua que ela falou comigo assim: olha, você não me conhece, mas eu sou louca pra ir no seu programa, só pra chicotear os outros com você.
1: Ah.
0: Eu vou levar minha filha na escola e nós vamos ouvir chicote, chicote, chicote.
1: Mas
0: chicote.
1: O Conectado dá vontade de vir mesmo, tá?
2: É, o Conectado é muito legal.
0: Vem, gente, vem participar comigo. E aí, você manda pra mim hoje, então, 9925-2750. Me conta aí, o que você gosta de ouvir no rádio ou por que o rádio é importante na sua vida? Tá valendo uma pizza lá da Brasil Pizzas. Nada mal pra sexta, hein?

0: Esse é o som de Avril Lavigne com Wish You Were Here. Para começar nossas conversas nesta tarde de sexta-feira, dia do rádio, lembrando que tem promoção, estamos liberando hoje uma super pizza lá da Brasil Pizzas. 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E aí você, para faturar essa super pizza, você precisa participar comigo no WhatsApp 99252750. Falando pra mim, por que que o rádio é importante pra você? O que que você ama ouvir no rádio? Afinal de contas, hoje é dia do rádio. Olha, bora seguir falando sobre música, porque se tem música, a gente traz pro assunto. U2 lança novo álbum. O pessoal já está ansioso. Rafa Bertola.
1: Olha, o U2 celebrará seus 50 anos e ele lança seu 16º álbum de estúdio. Carnaval de Luz. Inclusive, eu achei que o nome era em português, mas não, é em espanhol, tá?
0: É espanhol. Então tem que falar com sotaque. Carnaval de Luz.
1: Pois é, as lendas anunciaram detalhes sobre seu primeiro álbum completo de material inédito em 9 anos, nessa quinta-feira, e lançaram um vídeo caótico, com estética de salão de dança, para o segundo single do disco, a faixa Frenética e Urgente, Silêncio, mas falando em espanhol, como é?
0: Fala já, silêncio.
1: Silêncio.
0: Eu não consigo falar um pouquinho, eu gostei.
1: Pois é, o vídeo de alta energia mostra a banda tocando em um salão de dança mexicano, com a letra surgindo na tela em uma textura viscosa preta e vermelha.
0: Muito a cara do YouTube, inclusive.
1: É, isso. Também achei. Filmado lá na cidade do México, no início desse ano, é dirigido pela dupla mexicana-americana Clica. A dupla também foi responsável pelo vídeo comemorativo do primeiro single do álbum, Street of Dreams, lançado em julho. Eles são bem maneiros, tá?
0: Eles são bem legais.
1: Eles são bem legais, eu gosto. Pois é, então o 16º álbum de estúdio da banda sucede o Songs of Experience, de 2017. E no início desse ano, o U2 também lançou 2 EPs, que foi o Days of Ash e o Easter Lily.
0: Olha, uma coisa interessante, tem 9 anos que o U2 não faz um lançamento completo.
1: Agora é inédito, inédito.
0: É, ele lançou um EP, lançou uma música e tal, mas assim, um álbumzão mesmo, assim, assinado.
1: Já tem muito tempo.
0: Já tem muito tempo que não. Inclusive, dá uma dica pra você que tá aí me ouvindo, não sabe o que vai fazer hoje à noite. Hoje no M-Pub tem U2 Station.
2: Isso mesmo.
0: Banda cover do U2, nos vocais, meu amigo Chico Rigotti, mandando um muito bem lá no M-Pub.
1: Eles mandam bem mesmo.
0: Muito bem. Por aqui tem U2 com a música nova de 2026, Street of Dreams.

0: Esse é o som de David Guetta com Fergie. Ai, que saudade do Black Eyed Peas.
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0: Lembrando que o nosso WhatsApp está liberadíssimo para você participar comigo. 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Nós vamos liberar uma pizza para você hoje. É o seguinte, é dia do rádio, a gente pediu o pessoal para participar com a gente, falando o que que eles gostam de ouvir no rádio ou por que que o rádio é uma boa companhia. Olha, tem participação com a gente aqui. Quem mandou, deixa eu ver se eu acho o nome, ela não mandou o nome dela, meu Deus, deixa eu ver. Ah, não, tá aqui, Tatiane. Tatiane falou o seguinte: oi meninas, boa tarde, gostaria de participar da promoção. Eu amo ouvir o rádio porque vocês me fazem companhia.
2: Ah, fofa!
0: Fofinha. Tatiane, do 9 de março. Tati, um beijo pra você. Você é muito
2: beijo.
0: Importante pra gente. Que bom que a gente fica aí conversando, né, tagarelando na sua cabeça. Mas, gente, aqui, olha, Elza. Boa tarde, sou a Elza do bairro Santo Antônio. O rádio é importante porque é um acesso rápido à notícia e também é uma ótima companhia.
2: Ah, verdade. Ela tá certíssima.
0: Falou certo. Ah, bonitinhas meninas em coral. Ah. E pura verdade, Elza. A gente é companhia pra todo mundo e aqui a gente age, né? A notícia acontece na hora.
2: Exatamente.
0: Que saiu, a gente pá. Não passa ali, faz aqui, cuidado com a chuva, cuidado com isso, cuidado com o buraco.
2: E sempre com credibilidade, né, Grazi?
0: Pois é. Olha, mais uma participação falando aqui. Olha, eu gosto do rádio porque locutor cria um laço de amizade
2: isso.
0: com os ouvintes.
2: É verdade. Isso mesmo.
0: A gente vira amigo de vocês e às vezes nem se conhece, né?
2: É,
0: a pessoa para
2: mesmo.
0: Na rua e fala, te conheço demais da conta. Coisa boa. Mais gente participando comigo. Boa tarde. O rádio é muito importante na minha vida porque eu adoro música e fiz muitos amigos na Rádio 93 FM. Ela falou, eu ouço o rádio o dia todo, é muita informação, beijos, parabéns pelo dia do rádio a todos vocês, é a minha companhia perfeita para Marilene. Marilene é ouvinte assídua. É.
2: Muito obrigada pelo carinho.
0: Marilene, Majuzinha, a turma toda lá tá sempre sintonizada com a gente na 93 FM. Olha, tem mais participação com a gente, eu gosto de ouvir o rádio para ouvir as manhãs da 93 FM com Dirceu Guimarães.
3: O Dirceu faz sucesso,
0: tá? O sucesso faz. O nosso dinossauro da Rádio 93.
2: É o máximo.
0: O dinossauro da Rádio 93 FM. Tem mais gente participando comigo aqui. Olha, eu gosto muito de ouvir rádio porque me informa sobre o que acontece na minha cidade.
2: É verdade.
0: Grande verdade. Porque você vai assistir televisão, a gente infelizmente não tem uma TV local aqui hoje.
3: Aqui é notícia daqui.
0: E aí você acaba vendo notícias de outras cidades, que também é importante, mas aqui no rádio você escuta notícia local. Olha, mais uma, eu gosto de ouvir o rádio porque sempre tem uma música que combina com o meu momento.
2: Ah, legal.
3: E é bom ouvir a música na rádio que ela bate, né?
0: É, fala, cara, essa música é muito legal.
2: É.
0: Eu tenho uma amiga que um dia ela falou isso comigo no Brasilidade do domingo. Ela me mandou uma mensagem, falou, Grazi, tô te ouvindo aqui no domingo. E como é que é legal, você resgata umas músicas do nada e é o inesperado.
3: É
0: porque
3: inesperado
0: se você
3: mesmo.
0: Tá no Spotify, você monta sua playlist.
3: É isso mesmo.
0: Você já sabe o que vai chegar. No rádio, a nossa missão é surpreender você. Como esse sonsaço que vai tocar aqui agora.

0: Esses sons aí originalmente na voz de Lulu Santos ganham os acordes e os metais de Jota Quest com Tempos Modernos. Essa música, na verdade, ela traz inclusive uma lição de vida pra você, tá, meu amigo? Pois é, hoje o tempo voa, amor.
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0: Com essa lição de que o tempo voa, vamos viver tudo o que há para viver. É verdade, né? É a pura verdade. O tempo voa.
2: É verdade.
0: A hora que você pisca, meu amor, a vida vai ao
2: chão. Já passou. É inclusive mesmo. Setembro, né, Graça? Porque misericórdia. Mas não fala. Acabou o mês.
0: Pois é. Olha, vamos seguindo pelo Conectados. Nesse momento específico, chamarei uma vinheta. Meu Deus, a vinheta não entrou. Pera aí.
2: Eu já até sei qual que é.
0: Pera aí que eu pulei. Eu fiquei tão emocionada, gente. Eu fiquei emocionada que eu pulei o negócio aqui. Peraí, essa aqui, ó.
3: Olha o chicote.
0: Porque chegou a hora de eu chicotear, minha amiga. Hoje, prepara. Olha, tem uma marca que é super chique, super cara, super... que é a Prada.
2: Sim.
0: Né? Uma brusinha da Prada custa 2 rins e um fígado, pra você ter uma ideia. Olha, mas a Prada disse o seguinte, ela tá lançando moda. Não sei o que o pessoal vai achar da moda. Cabelo com frizz, que é cabelo rupiado.
2: Uhum.
0: Quando você sai do banho e não seca, ele fica... É a nova aposta para a próxima temporada. Será que nós diremos adeus aos olhozinhos reparadores de ponta do
2: Você acredita nisso, Grazi? Meu Deus do céu. A Prada colocou o frizz no radar das tendências para a próxima temporada. Isso mesmo. Nos desfiles de grife, os cabelos aparecem com uma proposta mais natural e descomplicada, com fios desalinhados, texturas marcadas e aquele aspecto de cabelo do dia a dia. Eu não sei que cabelo do dia a dia é esse, porque meu cabelo não é assim.
0: Ele é bem penteadinho, né? A gente anda bem penteadinho aqui na
2: Eu tô arrumando cabelo, gente. E bom, os penteados foram assinados pelo hairstylist Guido Palau.
0: Hairstylist.
2: Parceiro de longa data da marca.
0: Ô Guido, bom saber onde você atende que eu não vou não, tá? Não vou não.
2: Também não vou estar querendo não. A proposta explorou estruturas, desafiados, frizz proposital e texturas molhadas com acabamento em gel.
0: Não, o molhado até que eu acho bonito. É, aquele cabelo acho, quando é molhado e passa o gel, faz o cabelo mais grudadinho na cabeça, eu acho bonito.
2: É bonito.
0: Mas você criar o frizz, a pessoa desfiou o cabelo pra ele ficar tomando um choque.
2: Mas pior que é.
0: Ah, não.
4: Peraí que eu vou dar opiniões.
0: Tá bom, tá? Entendemos. Continue.
2: A tendência transforma o que muita gente costuma chamar de bad hair day em parte do visual e mostra que o cabelo não precisa estar perfeitamente alinhado para ganhar espaço nas passarelas.
0: Dê suas opiniões, Rafa Bertola.
4: É porque meu cabelo, ele é fino, gente. Então, às vezes, pra dar um... Bem aqui, assim, no topo da cabeça, pra fazer um estopete, uma coisa meio anos 60.
0: Aí você desfia.
4: Eu dou uma desfiada nele pra ele dar uma enchida.
0: Até aí, tudo bem.
2: É.
0: Mas você vai sair com o cabelo do jeito que você acordou de manhã, não dá uma cegada?
4: Não.
0: O cabelo desfiado. Oh, gente, eu vou ter tanta coisa... É igual a mesma coisa que outro dia. Eu acho que a Prada também fez isso. Lançou uma sapatilha que só tem calcanhar.
2: Ah, eu vi isso.
0: Você anda com a frente do seu pé no chão, com os dedão tudo ralando no asfalto.
2: Mas pra quê?
0: Não há necessidade, gente.
2: Não, assim, o sapato, né, literalmente, a função dele não é você não ter que pisar no chão. A função do sapato não é essa.
0: Eu sei que nesse momento as indústrias de coisa de cabelo que faz aquele olhinho que a gente usa depois do
4: banho. Todo mundo entrando em pânico.
0: Fala, meu Deus, o que é isso? Eu acho que é o seguinte, tem gente querendo fazer feio. Então não cai nessa moda, você vai ficar feia, tá,
2: amiga?
0: Não
2: vai não, querida.
0: Não cai. Pintei o cabelo bonitinho, arruma direitinho, passo o óleozinho e calço o sapato inteiro. Não calça só meia sapatilha, não.

0: Uma das musiquinhas da música popular brasileira dos últimos anos que eu acho mais fofinha, gente. Eu acho, gosto tanto de ver Gilsons cantando. Sabe quem é o vocalista dos Gilsons? É o filho da Preta Gil.
1: É, isso
0: é
1: mesmo.
0: O Francisco.
1: Olha, eu não sabia.
0: É o filho da Preta. Eu acho ele super talentoso. E já faço um apelo aí. Ele não faz tanta música, eles não estão fazendo muita coisa.
1: Não.
0: E é tão, tão gostosinho.
1: Eles são bem legais mesmo. É, tem uma vibe gostosinha, né?
0: É uma vibe gostosa. Me lembra um pouco tribalista.
1: Isso mesmo.
0: Lembra? Mesmo. Mistura um pouco desse axé com
1: eu acho ele o nome da nova MPB mesmo.
0: Também acho.
1: Eu acho que é um novo.
0: Concordo com você, mas precisa fazer mais coisa, tá, Chico? Por favor, a gente tá esperando. A gente nem saiu pra falar isso juntas. Minha gente, hoje tá rolando promoção no Conectados, você participando comigo no 99252750, porque hoje é dia do rádio. E a gente tá perguntando pro pessoal o seguinte: o que que você mais gosta de ouvir no rádio, ou por que você gosta muito de rádio, assim como a gente que ama um radinho? Olha, tem mais gente aqui. Boa tarde, galerinha. Eu gosto de escutar rádio por causa das notícias e da diversão que vocês nos trazem.
1: Que legal.
0: Eu moro bem afastada do centro da cidade. Na maioria das vezes, vocês são minha única companhia.
1: Muito fofo.
0: Que coisa linda. Obrigada. Foi a Patrícia do bairro Serra Verde. Patrícia,
1: um beijo.
0: Patrícia é quase minha vizinha, que é Serra Verde. Pega ali a linha do Oeste, né, Patrícia? Eu moro ali no final da linha do Oeste. Nossa vizinha. Olha, mais participação aqui. Oi, boa tarde pra vocês. Me chamo Ana. Parabéns a todos pelo dia do rádio.
1: Obrigada.
0: O rádio faz parte de nossas vidas há muito tempo. Através do rádio a gente sabe de todas as notícias e posso ouvir minhas músicas preferidas, principalmente as dos anos 80 e 90.
1: Arrasou.
0: Mais gente participando comigo aqui. Oi, me chamo Sérgio, moro no bairro Boa Morte. Eu gosto de ouvir porque gosto de ficar de dentro das notícias. O pessoal gosta de informação, hein?
1: O pessoal gosta de andar bem informado.
0: Bem informado. Mais participação, Angélica falando do Floresta. Meninas, boa tarde pra vocês. Eu gosto muito do rádio porque o rádio é a minha companhia do dia inteiro. Gente, todo mundo tem um radinho ligado em casa.
1: É verdade.
0: Na casa, eu me lembro que na casa da minha avó paterna, da dona Neném, ela acordava muito cedo, né? Tipo, 5 da manhã, ela já tava de pé com o café pronto. E era o radinho ligado na antiga Rádio Barbacena. É uma lembrança que eu tenho de infância. Sempre o radinho ligado na Rádio Barbacena. Não existia, assim. Ou até existia. Não existia 93, não. Já devia existir Rádio Sucesso. Mas não era o hábito dela. Ela gostava de ouvir a AM, que era a Rádio Barbacena. E lembro que chegava no horário do jornal que tinha na rádio, eu não vou me lembrar o nome do jornal que era, tinha que fazer silêncio.
1: Silêncio, todo mundo ouvindo rádio.
0: Tipo assim, se nós netos éramos crianças, tava lá, fazia psh, todo mundo caladinho, porque tá na hora do jornal na Rádio Barbacena.
1: Tem que escutar direitinho.
2: Tem que escutar direitinho.
0: Boas lembranças, né? Olha, mais aqui. Meninas, boa tarde pra vocês. Eu sou o Davi, falo do bairro Santo Antônio. Eu gosto de ouvir o rádio, em especial a 93 FM, porque eu dou boas risadas com vocês. Ô, Davi, a gente fala umas bobagens aqui, né?
1: É verdade.
0: A gente fala umas bobagens. E você que tá me ouvindo, me conta aí por que que você gosta tanto do rádio, por que que o rádio é sua companhia. Daqui a pouquinho a gente vai liberar pra você uma super pizza da Brasil Pizzas.

0: conectando você ao som do Diego Vitor Hugo com seus tubarões. A música mais executada nos rádios do Brasil no ano de 2025.
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0: Esse ano o Diego Vitor Hugo vai vir aí com o Não Mexe nas Minhas Gavetas. Vai estar entre as mais tocadas de novo.
2: Com certeza.
0: Eles estouraram e não vão parar, não. A gente bora seguindo no Conectados, conversando sobre assuntos que estão ganhando na internet e também dando a nossa opinião. 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
0: 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Bora seguindo por aqui, vamos conversar sobre mais algum assunto. Esse eu gosto, sou noveleira.
3: Eu também gosto de novela.
0: Eu gostaria de ter mais tempo de assistir.
2: Eu ia falar isso, antes a gente tinha mais tempo, né?
0: A gente tava mais à toa, né, gente? Mas olha, 40 anos depois da sua estreia, já faz 40 anos que essa novela ganhou o coração dos brasileiros. Rock Santeiro vai ser reprisada pela TV Globo, Rafa.
3: Pois é, a emissora anunciou nessa quinta-feira o retorno de Rock Santeiro em uma edição especial no Vale a Pena Ver de Novo.
0: Que legal.
3: Em comemoração aos 40 anos de estreia da novela.
0: Só me lembro do... Eu esqueci o nome dele. É Tô Certo ou Estou Errado?
3: Ele balançava
0: as pulseiras assim.
3: Um relógio
0: que é o Lima Duarte. Ele falava Tô Certo ou Tô Errado? Aí tinha a Vilma Porcina também. Regina Duarte, deusa.
3: Criada por Dias Gomes e Agnaldo Silva, a novela icônica tem uma narrativa voltada para o humor, o mistério e a crítica social. A obra, ela é centrada na história do Rock Santeiro, que é interpretado pelo falecido ator José Wilk, que era o Rock Santeiro, né? Era artesão de Santos de Barro e morreu ao defender a fictícia cidade de Asa Branca do bandido Navalhada.
0: É mesmo, teve uma invasão. Eu lembro quando passou, não vale a pena ver de novo desses aí. Mas já passou algumas vezes.
3: Porque
0: sim. A original, titia, não lembra não.
3: Após o ato de heroísmo, ele passou a ser venerado como um santo popular pelos moradores. Só que depois de 17 anos, ele volta para casa, ele colocando a prova ali as pessoas influentes de Asa Branca.
0: Entendeu? Ou seja, o pessoal falava que o Rock Santeiro, ele tinha morrido defendendo a cidade. E aí, 17 anos depois, ele descobre que ele não morreu, gente.
3: Sim,
0: ele não renasceu, ele tava vivo.
3: Tava lá.
0: E aí, ou seja, toda a crença no santo vai embora por água abaixo. Novelaço, hein?

0: conectados com você e com o mundo.
1: Com o mundo.
2: Sempre conectando você ao mundo, a gente tem que ir embora, gente.
0: Infelizmente.
2: A gente tem que ir embora, o tempo passa tão rápido quando a gente tá papiando por aqui. Olha, mas antes de eu ir embora, deixa eu ler mais algumas respostas que chegaram na nossa enquete de hoje. Porque hoje nós estamos falando sobre o dia do rádio. Perguntamos aos nossos ouvintes por que eles gostam de ouvir rádio ou o que eles gostam de ouvir no rádio. Tem mais gente participando aqui. Falou o seguinte, esse aqui foi muito bom. Oi, meninas, eu sou pedreiro. E um pedreiro sem rádio não trabalha.
0: Ai, adorei.
3: Essa foi ótima.
2: Você tá certo, o nome dele é Tubarão, outro tuba. Oh. Arrasou, tá certíssimo. Mais uma aqui, olha, boa tarde pra vocês. Aqui eu sou o Paulo, do bairro Santa Luzia. Parabéns pelo dia do rádio. Gosto muito de ouvir rádio, gosto de interagir com vocês, ouvir notícias, diversões e participar das promoções. Ouço rádio aqui em casa, no carro e no trabalho.
0: Ah, legal demais.
2: Sempre sintonizado com a gente, né? Mais uma aqui, ó. Que é a pessoa da 93 e eu gosto de ouvir rádio porque eu me divirto e, claro, sempre dou boas gargalhadas com a voz demais.
0: Ficamos felizes com isso.
2: Super convidado. Olha, eu gosto de ouvir música, eu escuto rádio porque eu gosto muito de ouvir música enquanto estou dirigindo.
0: Ah, ótimo. Legal também.
2: Delícia, companhia perfeita pra você,
0: sim,
2: né? Porque o rádio é mais próximo da gente. Ah, isso é verdade. Isso nós é fala verdade. Vocês, é dá o nome das pessoas, sim, põe as figuras. Olha, e pra terminar, eu adoro ouvir rádio, em especial o bom, como é que é? Bom demais da conta do Bandeira Tune. Porque ele me ajuda a começar meu dia bem mais bem-humorada. Obrigada a todos vocês que estão sempre sintonizados na 93FM. Nesse dia do rádio a gente fica ainda mais feliz. Tá surgindo resultado de promoção. Quem se deu bem faturou uma pizza de calabresa com mussarela lá da Brasil Pizzas. 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Foi o Tubarão. Eu adorei o Tubarão.
0: Eu também adorei.
3: Mereceu essa pizza.
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3: Ganhou
2: tá
3: uma
2: certo?
3: Pizza agora.
2: Nada mal, né, gente? Na sexta-feira à noite.
3: Nossa, perfeito.
2: Nossa, me deu até fome agora. E pra gente embora, chegou o momento esperado.
0: Ai,
1: frase da Grazi, a dica esperta pro seu dia.
0: Vou até registrar esse momento.
2: A Duda registra um pouco esse momento.
0: Eu gravo tudo, gente.
2: Olha, mas a frase de hoje, ela fala um pouco sobre o que o nosso veículo faz e vale pra várias outras coisas, tá? Vale pra negócios, vale pra pessoas, que é o seguinte, frase da Grazi pra fechar conectados. Ser conhecido é alcance.
0: Sim.
2: Ser lembrado é posicionamento.
0: Olha!
2: Mas você ser escolhido é confiança.
3: Ai, eu achei linda.
2: Não foi? Um beijo, obrigada pela confiança. Obrigado por você escolher a gente todos os dias no rádio. A gente volta segunda-feira, 1 da tarde. Tchau, meninas.
0: Tchauzinho, Grazi. Até segunda.
2: Até segunda. Na sequência tem o Washington Lima com Vibe 93. Confiança sempre. A gente é escolhido por você.
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4: 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E a hora?
5: 93 FM, 2:07.
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5: Uma boa tarde pra você nesse dia 25 de setembro, sexta-feira, sextou. Tá começando Vibe 93 na 93 FM em Barbacena, sempre com apoio de Supermais e Barco Buffet. É, sua vibe é aqui.

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2: Dando pontapé inicial em mais um Vibe 93, sempre com apoio cultural de Silveira Super Mais, em Barbacena com duas lojas, na Boa Morte no São Geraldo, e Baco Buffet, churrascos, festas, formaturas, casamentos, tudo isso é com Baco Buffet. 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E ó, a gente tá começando o Vibe 93 e hoje é um dia muito especial aqui pra 93 FM, que hoje é o dia do rádio. Olha só que legal, hoje é o dia do rádio e pra não ser diferente, é claro que quem ganha presente aqui é você. Hoje a gente vai sortear dois burgers do São Bartolomeu, no São Geraldo. Burgers, porções, drinks, muito mais, com assinatura do Bartô na Rua General Câmara, no São Geraldo. Mas pra você ganhar esses dois burgers, pra você participar do nosso sorteio, você já sabe, sexta-feira no Vibe 93 já tá virando tradição. Quem faz a playlist aqui é você. Peça o seu som, mande aquele alô. E eu quero só música legal hoje, ó. Vou até começar com David Guetta e Anne Marie. Baby Don't Hurt Me, esse remix que bate aquela nostalgia total. Participe no 99952750 e vai concorrer dois burgers do São Bartolomeu nesse dia do rádio. Vamos montar a playlist da 93.

0: O som de The Weeknd com Save Your Tears. Você também curtiu Guilherme Benuto e Maiara Maraíza com Corpo Sex e David Guetta com Baby Don't Hurt Me.
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0: 93 FM, a vibe aqui é com você. Hoje você que manda no Vibe 93, hein? Vamos montando essa playlist da 93. No final a gente vai sortear dois burgers do São Bartolomeu no bairro São Geraldo, com burgers, porções, drinks. Tudo isso com a assinatura do Bartô. Vem chegando direto da redação com muita informação pra você.
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0: É, ao meu lado está Thiago Rossi. Boa tarde, Thiago.
3: Boa tarde, Washington. Boa tarde aí para você que está curtindo a Vibe 93. Olha, 5 pessoas foram presas nesta quinta-feira em Santos Dumont durante uma operação conjunta das polícias civil e militar contra suspeitos de envolvimento com tráfico de drogas, lavagem de dinheiro e um homicídio ocorrido em outubro de 2025. A ação cumpriu mandados de busca e apreensão nos bairros Córrego do Ouro e Antônio Afonso. Durante as buscas foram apreendidos uma espingarda calibre 20, 4 cartuchos, 4 veículos, uma bucha de maconha e celulares. Os presos foram encaminhados à Polícia Civil, que dará continuidade às investigações. E as inscrições para o programa Super Empreendedoras BQ terminam nesta sexta-feira aqui em Barbacena. A iniciativa, promovida pela Prefeitura por meio da Secretaria Municipal de Desenvolvimento Econômico, em parceria com o Sebrae, vai selecionar 30 mulheres com negócios formalizados no município. As participações terão acesso gratuito a cursos e consultorias sobre liderança, comunicação, marketing, redes sociais, inovação, inteligência artificial, posicionamento de mercado e gestão financeira. As inscrições são gratuitas e devem ser feitas pelo formulário disponível no site da Prefeitura até o fim desta sexta-feira, hein? Então corre lá. Mais informações podem ser obtidas pelo WhatsApp 32 9 3300 5042. E a partir do dia 1º de outubro, estados e Distrito Federal passarão a adotar novos valores do preço médio ponderado ao consumidor final para combustíveis, referência utilizada no cálculo do ICMS. Os valores são definidos pelas próprias unidades da federação e não representam necessariamente o preço cobrado nos postos. Entre os exemplos, o etanol terá valor de referência de R$ 3,77 por litro em São Paulo, enquanto em Minas Gerais, o querosene de aviação foi fixado em R$ 8,02 por litro. Bem, essas informações e outras você encontra no nosso Instagram, @jornalismo93fm. Lembrando que daqui a pouquinho, às 3 horas da tarde, Isabela Moreira chega com mais informações. E 18h30 tem mais uma edição do Jornal da Noite aqui na sua rádio, onde tem informação e boa música, Washington.
0: Ah, Thiago, falando em música, sabe o que é que hoje a gente tá na brincadeira? Valendo dois burgers do São Bartolomeu, mas você não vai ganhar, Thiago.
3: Ah, mas isso
0: você não concorda.
3: Isso é um absurdo.
0: Mas quem tá montando a playlist aqui são os nossos ouvintes, mas eu vou te dar essa colher de chá hoje, Thiago.
3: Ah, tá.
0: Nos ajude a montar a playlist.
3: Entendi, eu não ganho o hambúrguer, não, mas eu tenho que trabalhar.
0: Você não vai, você trabalha aqui.
3: Tá certo, Washington. Washington, então, já que é sexta-feira, pra dar uma animada, coloca uma aí do Lasgo.
0: Golo, agora. Então vamos lá, ó. Something Lasgo. Nossa.
3: Ótimo.
0: Essa aqui, ó, pra quem era dos anos 2000, curtiu umas baladinhas dos anos 2000, essa não parava de tocar, hein, Thiago?
3: É isso mesmo, pra eu lembrar minha juventude.

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1: E aqui quem faz a vibe são vocês. Esse é o pedido da Andréia, lá da Colônia Rodrigo Silva. Panda com corpo nu. Mande aquele alô, peça o seu som.

0: na vibe da sofrência total com Banda Corpo Nu. Já tem muito pedido de música aqui, já a gente volta com essa playlist que tá ficando incrível no Vibe 93. Lembra que hoje tá valendo dois burgers do São Bartolomeu no bairro São Geral. 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A gente vai dar aquela pausa rapidinha, mas já volto e o seu som vai tocar, hein? Não sai daí.
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4: No ritmo da sua tarde é o Vibe 93, sempre com o apoio de Silveira Super Mais e Baco Buffet. Hoje é dia do rádio e sexta-feira você já sabe, quem monta a playlist aqui é você no seu Vibe 93. Qual a sua vibe? Hoje vai estar valendo dois burgers do São Bartolomeu no bairro São Geraldo. Burgers, porções, drinks, muito mais com assinatura do Bartô, Rua General Câmara, no bairro São Geraldo. E pra participar é muito fácil, peça o seu som. Vamos montar essa playlist juntos, eu e você. Peça o seu som no 999-25-2750. E ó, tem mais pedido por aqui, hein? Vamos na vibe romântica com ele. Paulo Sérgio pediu aqui. De onde que é o bairro Paulo Sérgio? Do Caçando, do Santa Luzia. Pediu aqui Amor dos Outros, Henrique e Juliana. Peço seu som, vamos montando, eu e você.

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1: Fala comigo, Washington. Tudo na paz? Espero que sim. Pudim da Lana aqui e eu gostaria de pedir uma música para essa playlist. Visitantes, de Marcelo Falcão. Você pode tocar pra gente? Um bom final de semana para vocês, para todo mundo da rádio. Um grande beijo. Fica com Deus.
2: A mulher dona do melhor pudim de Barbacena. Como é que a gente não toca essa música pra ela? Marcelo Falcão, Visitantes, pedido da Alana, do pudim da Alana. Alana, um beijo.

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2: Seguimos com a Vibe 93 e quem monta a playlist é você desse Vibe 93. Atendendo a pedidos, Time After Time, Cindy Lauper, José Luiz Táxi, lá do Biapaba, mandou pra gente, então tá tocando, Zé. Vamos aquela vibe nostálgica, direto de 1984, tá?

0: Que sonsaço, na 93 FM. Cyndi Lauper com Time After Time.
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0: E chegando aqui na Vibe 93, ela, Duda, tava rolando feats por aí, o que você achou de legal pra gente, Duda?
2: Isso mesmo, Chito, estava rolando feat por aqui, primeiramente, boa tarde, né?
0: Boa tarde
2: pra todo mundo que tá ouvindo a gente hoje no Dia da Rádio.
0: Hoje é Dia da Rádio,
2: então. Gente, estamos muito felizes.
0: Dia do rádio,
2: né?
0: Do rádio.
2: Tá parecendo que é nóis. É verdade. Não.
0: Todas as rádios.
2: Dia do rádio, gente, e ó... Eu queria aproveitar para agradecer todo mundo que acompanha a 93FM e tá ao vivo com a gente aqui agora também no Vibe. E bom, gente, os fãs de Sandy Júnior podem comemorar, tá? Porque eu rolei o feat por aqui e descobri que depois de, ó, após de 20 anos, a dupla tá de volta. A dupla tá de volta, Cheats. A dupla de irmãos vai se reunir novamente nos palcos. O anúncio que haverá uma novidade foi feito pelo perfil oficial da dupla na última quinta-feira, ontem, gente. No post, foi informado que em novembro eles vão contar tudo direitinho com detalhes, mas já deram um spoiler de que será um reencontro em 2027 em São Paulo.
0: Legal.
2: E segundo a notícia, os filhos de Chororó vão fazer uma temporada de shows em um estádio de São Paulo no ano em que completarão 20 anos do fim da dupla. Ou seja, não haverá turnê pelo país, tá, gente? Isso é muito importante.
0: É
2: não
0: só
2: haverá
0: uma coraçãozinho.
2: Exato, não haverá uma turnê. O anúncio oficial será lançado em novembro, como eu já falei com vocês. E já com a divulgação das datas de venda do ingresso também, tá, gente? Então aí o pessoal que tá já animado pra conseguir os seus ingressos aí, já fica ligadinho que em novembro já lançam as datas pra você adquirir o seu. Sandy Júnior anunciaram o fim da dupla em abril de 2007, após 17 anos de parceria. E nesse ano, os irmãos encerrarão a trajetória juntos nos palcos com a turnê Acústico MTV, que teve seu último show em dezembro. Em julho de 2019, os irmãos retornarão aos palcos para a turnê comemorativa Nossa História, dada em primeira mão pelo Extra e encerrada em novembro do mesmo ano de 2019. Então aí o pessoal, os fãzaços de Sandy Júnior, aguardem que em novembro, gente, eles vão lançar mais informações. Em 2027, vocês podem aí prestigiar o showzaço de Sandy Júnior em São Paulo.
0: Grande show, Sandy Júnior, né? Ô, Duda, a gente tá fazendo uma brincadeira aqui hoje.
2: Conta pra mim.
0: Que o pessoal tá escolhendo as músicas da playlist. Quem tá montando a playlist
2: legal.
0: É os ouvintes. Mas eu quero que você escolha uma, mas tem que ser do Sandy Júnior.
2: Sandy Júnior, então eu vou escolher uma que é em homenagem à minha mãe, que eu tenho certeza que tá me ouvindo agora.
0: Opa, legal.
2: A minha mãe adora Sandy Júnior. E vamos colocar aquela que eu falei com você hoje mais cedo. Aquela é... Ai, gente, não me recordo o nome dela. Eu acho que eu falei com você, Chips.
0: Você falou comigo e eu já coloquei ela aqui.
2: Ah,
0: eu acho que
2: aí?
0: Pirei.
2: Olha só, eu acho que pirei. Minha mãe adora essa música.
0: Boa música. Sandy Júnior, eu acho que pirei. Tocando aí pra você essa vibe da mãe da Duda, então, né?
2: Um beijo, mãe!

na vibezinha do pagode, porque a Cláudia do bairro do Carmo, ela gostaria muito de ouvir um Diogo Nogueira, Penarê. Então tá aí, bora montar essa playlist, valendo dois hambúrgueres do São Bartolomeu.

0: Diogo Nogueira, Pé na Areia. Você também curtiu Sandy Júnior com Eu Acho Que Pirei. A gente vai dar uma pausa rapidinha para os comerciais, mas já volta com muito som, hein? Tem muito pedido. Hoje valendo dois burgers do São Bartolomeu, fácil pedido. Vamos montar essa playlist, eu e você. A gente já volta, não sai daí.
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5: 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E a hora?
6: 93 FM 3 e 8.
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1: Vibe 93 ao vivo na sua 93 FM, sempre com muita música, muita diversão por aqui. 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Atendendo a mais pedidos aqui, ó. Letícia do Santa Teresa pediu Ana Castela, nosso quadro.

0: Lucinho com Tortura. Quem pediu esse som foi a Vitória lá do bairro São Jorge. Vamos montando essa playlist aí você, mas antes disso, vem chegando direto da redação com muita informação.
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0: Isabela Moreira.
2: Boa tarde, Washington. A greve dos Correios chegou ao fim após 15 dias de paralisação. Em assembleia realizada na última quinta-feira, os trabalhadores aprovaram o encerramento do movimento e começaram a retornar às atividades a partir das 22 horas, conforme determinação do Tribunal Superior do Trabalho, que considerou a greve não abusiva, autorizou a compensação dos dias parados e estabeleceu o reajuste salarial de 4,09%. A paralisação havia começado no dia 10 de setembro, após a categoria rejeitar a proposta dos Correios, tendo como um dos principais pontos de divergência o plano de saúde. A decisão também manteve 73 cláusulas do acordo coletivo, enquanto os critérios para compensação dos dias parados ainda serão definidos. E o padre José Luiz Araújo Paiva, de 48 anos, ficou ferido em um acidente de carro na quinta-feira, nas proximidades de Barbacena, enquanto retornava de Alto Rio Doce, sua cidade natal. Segundo a Diocese de Patos de Minas, ele estava acompanhado de duas pessoas. O sacerdote e uma das passageiras passaram por exames e receberam alta, enquanto a terceira ocupante precisou passar por cirurgia e permanece internada na UTI. A diocese não divulgou o local exato ou as circunstâncias da batida e pediu orações pelos envolvidos, além de respeito à privacidade das famílias. E 5 pessoas foram presas durante uma operação conjunta das polícias civil e militar realizada na última quinta-feira em Santos Dumont. Segundo a Polícia Militar, os suspeitos são investigados por possível envolvimento com tráfico de drogas, lavagem de dinheiro e um homicídio ocorrido em outubro de 2025 no município. A ação cumpriu mandados de prisão e de busca e apreensão nos bairros Córrego do Ouro e Antônio Afonso. Durante as buscas foram apreendidos uma espingarda calibre 20, 4 cartuchos intactos, 4 veículos, uma bucha de maconha e aparelhos celulares. Os presos foram encaminhados à Polícia Civil, que dará continuidade às investigações para apurar a participação de cada um nos crimes. Eu vou ficando por aqui, Washington, mas mais tarde a gente volta com mais notícias direto da redação.
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0: Vamos continuar com música boa, então. Henrique Juliano e Marília Mendonça, quem pediu essa música foi o Lucas Alves do bairro Vilela. Flor e o beija-flor. Vibe romântica demais.

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1: E falando de esporte, vem chegando o esporte por aqui. Enio Lima com a hashtag do que acontece no mundo dos esportes.
2: Hashtag Bets é assunto nas redes sociais. Clubes das séries A e B do Campeonato Brasileiro começaram a receber alertas de casas de apostas sobre a possibilidade de rescisão de contratos de patrocínio. Isso porque o governo federal está avançando em uma medida provisória para restringir ou proibir a operação das bets no país. O presidente Luiz Inácio Lula da Silva deve assinar hoje essa proibição. A decisão do chefe do executivo está deixando os clubes preocupados devido aos cortes de patrocínios. Segundo relatos, a ideia é abrir diálogo e ouvir as demandas dos clubes. Uma das possibilidades aventadas no Palácio do Planalto seria oferecer linhas de crédito com juros mais baixos, com empréstimos com taxas reduzidas.
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0: BTS com Swim. Galera do K-Pop. E assim, o Vibe 93 vai dar aquela pausa rapidinha pros comerciais. E você, ó, quer participar da promoção que tá valendo dois burgers do São Bartolomeu hoje? Peça o seu som no 999-25-2750. Vamos montar essa playlist do Vibe 93. Qual a sua vibe de sexta-feira? Vai pensando numa música muito legal aí que a gente volta daqui a pouquinho.
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1: Seguimos com o Vibe 93 ao vivo na sua 93 FM, sempre muita música, muita diversão e, é claro, o apoio cultural de Silveira, Super Mais, em Barbacena, com duas lojas, na Boa Morte e no São Geraldo, e Baco Buffet, churrascos, festas, formaturas, casamentos, tudo isso é com Baco Buffet. 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Nessa sexta-feira, sextou, o sol resolveu até aparecer nessa sexta-feira, porque o clima tá mudando, tá ficando bom demais, e amanhã você já vai fazer um sol, tá? Hoje a gente vai sortear aqui dois burgers do São Bartolomeu, no bairro São Geral. 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Sexta-feira já tá virando tradição aqui. Quem monta a playlist é você. É só pedir o seu som e já tá concorrendo. Qual que é a sua vibe de sexta-feira? Porque a do Leonardo, lá de Carandaí, ó, a vibe dele é Bruno Marrone. Programa de fim de semana. A vibe do sertanejo total por aqui.

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1: Atendendo a pedidos, esse é o pedido da Lauren, do Boa Morte, com Nando Reis N. Sonsaço, vem, faça seu pedido também.

0: O som de Bon Jovi com Misunderstood.
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0: Seguimos com o Vibe 93 e já está ao meu lado ela, Bia Zonzin, rolando feats por aí. Bia, o que que tem de bacana pra gente?
2: Boa tarde, Washington. Boa tarde pra todo mundo que tá escutando a gente aqui no Vibe 93. E, gente, vou te falar que temos cartaz oficial, sabe do quê?
0: Do quê?
2: E previsão de estreia também.
0: Olha só.
2: Do filme Se Não Eu, Quem Vai Fazer Você Feliz?
0: Ah,
2: quem lembrou desse trechinho? Bom, gente, o filme narrará a história de Chorão, líder do Charlie Brown Jr., sua trajetória com Grazon e sua jornada entre o skate e os palcos. Uma história sensível e emocionante que chegará às telas em breve, com lançamento previsto para o primeiro semestre de 2027. E antes de assistir o filme, que tal conhecer essa história pelas palavras de quem a viveu? No livro Se Não Eu, Quem Vai Fazer Você Feliz, Graziella Gonçalves compartilha de forma pessoal e sensível suas memórias ao lado de Alexandre Magno Abrão, o Chorão, já disponível nas principais livrarias.
0: Ah, legal, filme do Chorão, olha só, o Biazãozinho. E Biazãozinho, hoje a gente tá fazendo uma brincadeira aqui.
2: Tá.
0: Quem tá montando a playlist são os nossos ouvintes.
2: Olha.
0: Mas eu quero saber de você. Eu quero que você escolha uma música, mas tem que ser uma música do Charlie Brown Jr.
2: Tem que ser uma música do Chorão.
0: Filme do Chorão, então.
2: Ah, então vamos de Ela Vai Voltar?
0: Boa escolha, gostei. Ela Vai Voltar, Charlie Brown Jr. Muito boa tarde, meus irmãozinhos.

0: Fechando com Zé Neto e Cristiano, Bebi Minha Bicicleta. Quem pediu essa foi o Michael Douglas.
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0: E assim a gente vai fechando o Vibe 93 de hoje. Quero agradecer todo mundo que participou, pediu o seu som, qual a sua vibe de sexta-feira. O pessoal mandou bem demais hoje. Que playlist boa foi essa do Vibe 93. E é claro, o finalzinho aqui tem um sorteio. Dois burgers do São Bartolomeu no bairro São Geraldo. 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É, hoje quem saiu sortudo aqui foi o José Luiz do bairro Ipanema. Final do telefone 6685. Zé Luiz, o pessoal vai entrar em contato com você pra te falar como você pega esse brindezaço. Dois burgers do São Bartolomeu. Assim o Vibe 93 vai ficando por aqui, sempre no apoio de Silveira Super Mais, em duas lojas, na Boa Morte e no São Geraldo, e Baco Buffet. 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Vem chegando Vanderlei Antunes com o Circuito Sertanejo. Eu volto na segunda-feira, aquele abraço.

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0: 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Barbacena, Minas. 93, a rádio que é show. 4 horas, 8 minutos. Opa, opa! Vamos nessa.
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0: Vamos faturar.
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0: Ouviu só o WhatsApp, né? Quer que repete? Eu vou repetir. Tudo bem. Vou soltar de novo, tá? Mas eu quero lembrar o seguinte. Você manda seu WhatsApp pra gente aqui, né? É somente seu nome e de onde você ouve a gente. Sua localidade, seu bairro. Pra concorrer, sabe o quê? A um vale de R$50 para um almoço delicioso de domingo na Baco Buffet. É, no Baco, né? 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Na rua Teófilo Otoni, pertinho da Faculdade de Medicina em Barbacena. É no Baco que você vai almoçar domingo. E aí, um vale de R$50 ajuda bem, né? Vamos participar então? Manda aí, quem sabe você fatura com a gente. Repetindo, manda para esse WhatsApp agora!
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3: Galera de Barbacena e toda a região, aqui quem fala com vocês é Eduardo Costa. Um beijo e não sai da 93, porque essa rádio é boa demais. Valeu, gente.
0: Duas vezes Eduardo Costa para começar o nosso som. A primeira é Sapequinha. Aumenta aí e vamos nessa.

0: Legal, rolou duas vezes, Eduardo Costa. Dose dupla por aqui, olha ela aí. E também teve Sapequinha. 4h15, um alô especial pra Beth. Tá ouvindo, tá ligada com a gente no Santa Efigênia, também seu maridão aí, né, conferindo o nosso som. Estão completando 39 anos de união matrimonial, nossos parabéns e nosso muito obrigado pela companhia e sintonia aqui. 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
0: Cláudia no bairro Carmo, vi a gente também aí. José Queiroz no bairro também. Do Carmo, aquele abraço, super tarde, ótima sexta-feira. Natanzinho Lima, é o Circuito no Ar.

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1: Fechando por aqui a primeira parte do Circuito Sertanejo e com Panda, traz ela de volta pra mim, foi a última da sequência. Maria Cecília e Rodolfo, Coisas Esotéricas, rolou aí no Saudade a Gente Mata. Certinho? Vamos participar então e concorrer aqui à nossa promoção que está rolando. Muita gente aí está aí na expectativa e você pode entrar nessa onda também. Como que faz? 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
1: E continua rolando a promoção. Reta final, né? Diga-se de passagem. Muita gente concorrendo. Daqui a pouquinho a produção traz o nome pra gente. Dá tempo de você cadastrar. É muito simples. Manda seu nomezinho e aí o seu bairro também. E nosso WhatsApp aí que você ouviu. 99925-2750. E concorre a um vale de R$50 para um almoço delicioso de domingo no Baco Buffet. Esse almoço completo com churrasco é no Baco, tá? Na rua Teófilo Otoni, perto da Faculdade de Medicina em Barbacena. É uma ótima pedida para esse domingão, você não acha, não? Tá pintando dose dupla agora com Rio Negro e Solimões. Primeiro participando aí com Country Beat e depois com Diego e Arnaldo. Vamos conferir!
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4: Pegar Nova Rio Negro e São Limões assim.

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Júnior e César, pra fechar nosso circuito sertanejo de hoje, Cheiro de Culpado, Marcos Belucci, Siga Seta com Matheus e Cauã, e ainda Fernando Sorocaba, Terapinga, Rio Negro e Solimões em dose dupla, primeiro com Country Beat, Apaixona Muita Gente, e depois com Diego e Arnaldo, Caminhonete Inteira, de Conrado e Alexandro. Agora tem presente saindo, um vale de R$50 para um almoço delicioso de domingo no Baco Buffet. Esse almoço é completo, com churrasco, tá? No Baco, é a pedida pro Domingão, na rua Teófilo Otoni, pertinho da Faculdade de Medicina em Barbacena. E quem fatura com a gente aqui, dentre vários ouvintes que participaram, a sorte foi para Daniela. Está no São Sebastião. Final 1491. A produção está enviando para você a resposta aí, orientando como que faz para pegar esse vale brinde aí delicioso pro Domingão, tá certo? E se você não faturou, não fica triste não, essa é a nossa sugestão pro seu Domingão. Almoço no Baco. Na sequência, rola Guto Costa, Fala Comigo, e eu volto amanhã às 5 da manhã porque tem Bom Demais da Conta, edição Sabadão, Dia de Modão. 4 horas 49 minutos. Tchau, tchau. Super Sexta. Valeu.

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19: 93 FM, 5 em ponto.
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19: Ótima tarde pra você, vem comigo hoje, sexta-feira, vem comigo nas ondas da 93 FM Barbacena, Minas Gerais. Eu sou o Guto Costa, acompanhando você até às 19, já sabe, sexta-feira é dia do sexto geral, não é? 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
19: Levantando o seu astral pro fim de semana, esse é o Sextou Geral. Vamos jogar lá pra cima, né? Vamos jogar lá no alto. Muita energia positiva. Abrindo as portas do fim de semana pra você curtir aquele fim de semana da sua vida. Então, vamos de música? Com vocês, Titãs, Epitáfio. Versão remix.
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1: 93 FM 5 e 4.
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2: 93 FM, 5 e 13.

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1: E aí, Guto, tudo bem? Tô chegando aqui com mais notícias direto da redação. A Prefeitura de Alfredo Vasconcelos, por meio da Casa da Cultura, está com inscrições abertas para o curso de gastronomia para decoração de bolos, que será realizado neste sábado, dia 26, de 9 da manhã às 5 horas da tarde, no Jardim de Infância Irineu Bianchetti, com aulas ministradas pela professora Érica Souza. Durante a capacitação, os participantes terão contato com receitas e técnicas de confeitaria voltadas à produção e decoração de bolos. Um homem de 34 anos foi preso em flagrante por suspeita de tráfico de drogas na tarde de quinta-feira durante uma ação da Polícia Militar no bairro Fábrica, em Desterro do Melo. Segundo a polícia, ele teria saído de Alto Rio Doce para realizar uma entrega de entorpecentes no município. Durante a abordagem, foram apreendidos 4 papelotes de cocaína, R$ 232 em dinheiro e um aparelho celular. Uma mulher de 28 anos, que teria recebido parte da droga, foi abordada após engolir 2 papelotes que foram expelidos e encaminhada para a Delegacia de Polícia Civil, onde foi registrado um termo circunstanciado de ocorrência por uso e consumo de entorpecentes. O homem, os materiais apreendidos e o veículo foram encaminhados para as providências cabíveis. E a Polícia Federal deflagrou nesta sexta-feira uma operação para investigar um suposto esquema de desvio de recursos públicos destinados à compra de medicamentos de alto custo pelo SUS. Foram cumpridos 7 mandados de busca e apreensão em imóveis de Nova Lima e São João del Rei, onde celulares e documentos foram recolhidos. Segundo a Polícia Federal, advogados e empresas são investigados por supostamente apresentar orçamentos com valores acima dos praticados no mercado em processos judiciais para obtenção dos medicamentos, com suspeita de que os preços tenham sido artificialmente elevados para aumentar os valores pagos pelo poder público. Eu vou ficando por aqui, Guto, mas mais tarde a nossa equipe volta com mais notícias direto da redação.
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1: E vamos de música aqui no Sessão Geral agora com eles, Detonautas Rock Club, do outro lugar. Aumenta o som.

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15: E vamos juntos para mais um bloco aqui no Sextou Geral, que sexta-feira na 93FM, o fim de semana chega mais rápido. 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
15: Lógico! Então aumenta o volume para mais um bloco com o Sextou Geral. O seu fim de semana na 93 FM chega mais cedo.
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2: Tem músicas que são imortais e tem músicas que são a cara do fim de semana. Esta é imortal e tem a cara do fim de semana. E uma versão remix pra você agora, o som do ABBA na 93 e, lógico, no Sextou Geral.

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4: Ótima noite pra você. Sextou, né, meu querido? Já sextou, né? Mas continue comigo aqui nas ondas da 93 FM Barbacena, Minas Gerais. Eu sou o Guto Costa com você até às 19. E já sabe, né? Sextou na 93 é no sextou geral. Porque o fim de semana chega mais rápido sempre com apoio.

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1: 93 FM 6 e 13.
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4: Boa noite, sexta-feira, 25 de setembro. PM apreende 8 pés de maconha em Barbacena. Acidente deixa pedestre morto na BR-040. Valdir Damasceno fala da importância da preservação do Museu da Loucura. E o primeiro meet empresarial movimenta a cidade. Estes são os destaques de hoje que você acompanha agora no Jornal.

0: da noite da 93. Começou nesta sexta-feira o primeiro Meet Empresarial no Jardim Municipal, a Praça dos Andradas. O evento, que segue até o próximo domingo, reúne empresas e marcas locais para divulgação de produtos, serviços e oportunidades de parceria, além de atrações musicais abertas ao público. A secretária municipal de Desenvolvimento Econômico, Tati Filardi, falou mais sobre a programação.
1: Hoje eu estou aqui na 93.3 para falar um pouquinho sobre o primeiro Meeting Empresarial de Barbacena, que foi idealizado pelo empreendedor Leonardo Araújo e reúne várias empresas de Barbacena, investidores, poder público e a população em geral. Com certeza, vai além dessa reunião, é uma conexão entre as pessoas, os investidores, o empreendedorismo, para o fortalecimento do comércio local da nossa cidade. Então fica aqui o meu convite a todos vocês para que compareçam nos dias 25, 26 e 27 de setembro no Jardim Municipal. Teremos muitas atrações artísticas também para poder movimentar ainda mais esse evento e fazer conexões, fortalecendo cada vez mais o desenvolvimento econômico da nossa cidade.
0: Um grave acidente foi registrado na manhã desta sexta-feira na BR-040, próximo à entrada de Alfredo Vasconcelos. Segundo informações, uma motocicleta estaria envolvida na ocorrência. Um pedestre morreu no local e duas pessoas que estavam na moto foram socorridas e encaminhadas para atendimento hospitalar. O trânsito ficou parcialmente interditado no sentido Belo Horizonte, enquanto a pista no sentido Juiz de Fora permaneceu liberada. Equipes de atendimento e autoridades estiveram no local e as circunstâncias e a dinâmica do acidente ainda serão apuradas. O Museu da Loucura aqui em Barbacena completou 30 anos em agosto e, para marcar a data, a 93FM preparou uma série especial de entrevistas com pessoas envolvidas na criação do espaço, fundado em 1996 e considerado o primeiro museu do Brasil dedicado à saúde mental. No segundo episódio, Valdir Damasceno fala da importância da preservação deste espaço.
2: Um exemplo que as pessoas veem, que todo mundo que vem, que realmente é o museu que mais atrai visitante, né, que tem pessoas que vêm a Barbacena só para conhecer o Museu da Loucura, né, e o museu mais visitado realmente. É um exemplo mesmo, gente. Eu acho que ele serviu, assim, a gente está na terceira versão, né, a manutenção dele é muito bem feita, né, então é a concepção inicial. Já tem algumas alterações, ele vai modernizando, né, e eu acho que daqui para frente também a tendência é sempre mais modernizar, né? Que hoje tem vários outros recursos que na época a gente não tinha, que hoje já pode ser mais interativo nessa questão, né, mais para frente, aí, que a pessoa vai querer utilizar dos recursos que são oferecidos hoje nessa questão moderna do museu, né? Então, eu acho que não deve parar por aqui, não ser uma coisa estacionada no tempo, né? Uhum. Ela tem que realmente evoluir.
0: A matéria completa está disponível em nossas redes sociais, no perfil @jornalismo93fm e também em nosso canal no YouTube 93fmbq. E a Polícia Militar apreendeu 8 pés de maconha na noite da última quinta-feira no bairro João Paulo II, após uma denúncia anônima sobre cultivo e comércio de drogas. No local foram encontrados um pé de grande porte cultivado em estufa, outros 7 de menor porte, além de 16 sementes e mudas, insumos para o cultivo, um aparelho celular e um cigarro de maconha. Um homem de 25 anos assumiu a propriedade do material e foi preso em flagrante por suspeita de tráfico de drogas. Outras 4 pessoas que estavam no imóvel e alegaram ser usuárias foram encaminhadas à delegacia da Polícia Civil por porte de drogas para consumo pessoal. O Jornal da Noite fica por aqui. 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Inscreva-se em nosso canal 93fmbq. Uma boa noite e até a próxima segunda.
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13: Meu Deus do céu, como é que tá passando rápido o tempo, hein? Já estamos entrando no último bloco aí do Sextor Geral aqui na 93FM e com apoio cultural desse aqui, ó. Vamos falar de saúde? Falar de saúde é sempre muito fácil falar de saúde aqui no programa. 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
2: Ah, não acredito. Infelizmente, nosso tempo chegou ao fim, mas o seu fim de semana, meu querido, tá só começando então. Eu sou o Guto Costa e esse foi o Sextou Geral. Semana que vem tem mais música pra você, mais energia e mais sexta-feira aqui na rádio. Beijo instalado, tchau, tchau, fui!
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5: Olá, boa noite.
6: Boa noite para você que nos acompanha em todo o país.
5: Sexta-feira, 25 de setembro de 2026.
6: Vamos aos destaques do dia.
5: Medida provisória vai proibir as bets no país.
6: A partir da publicação da medida, não será mais possível fazer apostas online.
5: Jogadores terão até 5 de outubro para retirar o dinheiro disponível nas plataformas. Luana Karen.
7: Plataformas e aplicativos de jogos vão sair do ar no dia 6 de outubro.
6: E o impacto das bets nos jovens.
5: Estudo divulgado pelo Ministério da Educação aponta que apostas online podem afetar 2 milhões de estudantes. Edinaldo Júnior.
8: Pesquisa estima que 986 mil potenciais ingressantes deixaram de se matricular em 2026 por causa dos gastos com as bets.
6: Mais experiência para quem quer ser professor.
5: Programa que prepara futuros docentes dentro das escolas agora é lei. Gabriela Noronha.
9: A bolsa é voltada para os estudantes de licenciatura que recebem um incentivo financeiro e a oportunidade de atuar na educação básica.
6: Hoje na apresentação da Voz do Brasil, eu, Mariana Jungmann e Luciano Seixas.
5: E acompanhe a gente ao vivo, acesse radiogov.ebc.com.br ou o canal Gov na sua TV aberta.
6: O governo federal decidiu, por medida provisória, proibir as bets no Brasil.
5: Quem tem os detalhes ao vivo é a repórter Luana Karen. Boa noite, Luana.
7: Boa noite, Luciano, Mariana, e boa noite aos ouvintes da Voz do Brasil. O ministro da Fazenda, Dario Durigan, anunciou 3 medidas tomadas pelo governo. A primeira determina a proibição das apostas online no Brasil, as chamadas bets. Por meio de medida provisória, que passa a valer a partir da publicação no Diário Oficial da União, as bets estão definitivamente proibidas no país. A MP também prevê medidas para impedir que esse tipo de propaganda chegue às pessoas e trata da devolução de recursos dos apostadores. A segunda iniciativa anunciada pelo governo é um projeto de lei em regime de urgência que será enviado ao Congresso Nacional com tipos penais para quem explorar ou operar apostas online no país. A terceira ação é uma nova versão do programa Desenrola, de renegociação de dívidas, que vai oferecer novas oportunidades para resolver dívidas antigas dos brasileiros. Sobre o mercado de bets, o ministro da Fazenda, Dario Durigan, destacou que as medidas adotadas pelo governo nos últimos anos, como a derrubada de mais de 70 mil sites de apostas ilegais, a proibição de que beneficiários de programas sociais fizessem apostas e a autoexclusão de mais de 1,5 milhão de pessoas das plataformas não foram suficientes para combater o comprometimento de renda da população e ainda trouxe um problema de saúde pública para o país.
10: E hoje a gente chega à conclusão que, mesmo feito esse esforço, a renda das famílias segue comprometida. Só no mercado que até então estava legalizado, a gente tem mais de 60 bilhões de reais que foram para as empresas de apostas. 60 bilhões de reais que foram esterilizados do ponto de vista do uso das famílias, do uso na economia real. Mas mais que isso, nós estamos com um problema de saúde pública envolvendo as bets. Basta a gente ver os levantamentos, as pesquisas, casos de suicídio que a gente não pode admitir.
7: A partir da publicação da medida provisória que proíbe as bets, as empresas de apostas não poderão receber mais nenhum aporte dos apostadores. Os sites e aplicativos continuarão ativos apenas para que os apostadores resgatem o dinheiro já depositado na plataforma. Esses sites e aplicativos vão ficar online até as 23 horas e 59 minutos do dia 5 de outubro, para que o cidadão possa retirar o dinheiro que resta. No dia 6 de outubro, às 0 hora, haverá determinação para lojas de aplicativos e para os conectores de rede para que haja bloqueio desses sites no país. As pessoas que não conseguirem resgatar o dinheiro até o dia 5 de outubro terão mais oportunidades, conforme destaca Dario Durigan.
10: Mesmo quem não conseguir até o dia 5 de outubro, a partir do dia 6 e 7, as empresas de apostas vão ter que individualizar o saldo remanescente, informar para os bancos onde elas já têm a conta, por onde passam as apostas, para que esses bancos, entre o dia 9 e o dia 14, façam o redirecionamento dos recursos para os apostadores. Havendo qualquer dificuldade, a Caixa Econômica Federal vai estar à disposição para fazer essa intermediação final nesse processo.
7: O canal Fala BR está disponível para receber denúncias da população sobre o funcionamento de bets no país. O Fala BR pode ser acessado pelo site gov.br/falabr. Mariana e Luciano.
6: Obrigada, Luana Karim, pelas informações ao vivo aqui na Voz do Brasil.
5: Ainda falando sobre as apostas online, cerca de 2 milhões de estudantes universitários da rede privada têm a renda comprometida por conta das bets.
6: É o que apontam dois estudos divulgados hoje pelo Ministério da Educação.
5: Os levantamentos indicam que os gastos com apostas online aparecem relacionados a decisões de ingresso e permanência no ensino superior privado.
8: O Ministério da Educação divulgou informações de dois levantamentos do setor privado relacionados ao impacto das apostas online, as chamadas bets, sobre o ingresso e a permanência de estudantes na graduação. De acordo com os estudos, cerca de 2 milhões de universitários da rede privada podem ter a trajetória acadêmica afetada pelo comprometimento da renda com as apostas online. A pesquisa da Associação Brasileira de Mantenedoras do Ensino Superior, em parceria com a Educa Insights, estima que 986 mil potenciais ingressantes deixaram de se matricular em 2026 por causa dos gastos com as bets. Entre os já matriculados, 14% relataram atraso nas mensalidades ou trancamento do curso pelo mesmo motivo. Os dois grupos juntos somam cerca de 2 milhões de estudantes potencialmente afetados, considerando que a rede privada possui mais de 8 milhões de matrículas. Outro levantamento do Instituto Semesp aponta que 19,1% das instituições privadas pesquisadas já observaram relação entre apostas online e inadimplência de estudantes. Segundo o MEC, o comprometimento da renda pode afetar estudantes que dependem de políticas de acesso e financiamento, como o Programa Universidade para Todos, o ProUni, e o Fundo de Financiamento Estudantil, o FIES. Edinaldo Júnior para a Voz do Brasil.
6: Ser professor é algo que começa muito antes da sala de aula. Quem está se preparando também precisa aprender, na prática, dentro da escola.
5: É isso que o PIBID, o Programa Institucional de Bolsa de Iniciação à Docência, ajuda a fazer. O estudante de licenciatura recebe uma bolsa e acompanha o dia a dia de uma escola pública ainda durante a faculdade.
6: E agora o programa virou política de Estado.
9: Entrar em sala de aula e viver a realidade das escolas públicas antes mesmo de se formar na graduação. A Bolsa PIBID, do Programa Institucional de Bolsa de Iniciação à Docência, é voltada para os estudantes de licenciatura que recebem um incentivo financeiro e a oportunidade de atuar na educação básica. Durante o período da Bolsa, eles apoiam os professores titulares em suas atividades e participam de projetos na comunidade escolar. Andressa Salles, aluna de licenciatura em Biologia na Universidade de Brasília, foi bolsista do PIBID. Há poucos meses de se formar, no fim do ano, ela conta que a experiência mudou seu olhar sobre a educação.
11: Exatamente por essa questão da gente ver, né, de que a educação ela abre um leque para a gente na questão de pesquisa, na questão de extensão com a comunidade, de ver que muitas coisas que a gente tem na nossa sociedade, a gente consegue plantar uma semente.

0: É o programa de iniciação à docência para fortalecer e qualificar a formação de professores da educação básica.
1: Juliana Corrêa da Silva, coordenadora institucional do PIBID na Universidade Federal do Rio de Janeiro, fala da importância do programa para a formação de novos professores.
2: É a partir desse programa que os professores em formação têm seus primeiros contatos com a escola como lugar de formação profissional também. Então, eles conhecem o ambiente em que eles vão atuar, essa articulação entre universidade e escola é bastante positiva no fortalecimento e na melhoria mesmo desses cursos de formação de professores.
1: Segundo a nova lei, o PIBID deve abranger diferentes contextos da educação básica, com destaque para a educação do campo, indígena, quilombola e de jovens adultos. A quantidade de bolsas dependerá da disponibilidade orçamentária e de regulamentação da CAPES. Os projetos apresentados pelas universidades devem priorizar a formação prática dos futuros docentes. Reportagem Gabriela Noronha.
3: E está chegando a hora do Enem, e quem faz a prova em Libras, que é a língua brasileira de sinais, já tem uma ferramenta para se preparar.
4: É a plataforma Enem Libras.
5: A plataforma Enem Libras já está disponível para consulta para candidatos ao exame que dependam de conteúdos adaptados para estudo, prática e familiarização com o formato da videoprova. Além de edições anteriores de videoprovas do Enem, os interessados podem acessar cadernos de questões em língua portuguesa, gabaritos e a cartilha de redação em Libras. São edições de provas em vídeos desde 2017. A plataforma também apresenta uma interface semelhante à utilizada na aplicação oficial do exame, permitindo conhecer a organização do ambiente e a dinâmica de navegação da videoprova. As provas do Exame Nacional do Ensino Médio, Enem, serão aplicadas nos dias 8 e 15 de novembro em todo o país. No primeiro dia serão aplicadas as provas de linguagens, ciências humanas e redação. E no segundo dia, provas de matemática e ciências da natureza. O endereço da plataforma é o enemvideolibras.inep.gov.br. Dilson Santa Fé, para a Voz do Brasil.
3: Mais de 400 celulares foram apreendidos até agora pelas forças de segurança em estabelecimentos prisionais em todo o país.
4: A ação é resultado da nova fase da Operação Mute, que começou na última segunda-feira e busca desarticular a comunicação de criminosos em presídios.
3: A operação é coordenada pelo Ministério da Justiça e Segurança Pública em parceria com as Secretarias de Administração Penitenciária, Polícias Penais e demais órgãos responsáveis pela gestão do sistema prisional nos estados.
4: E também em operação coordenada pelo Ministério da Justiça e Segurança Pública, mais de 41 mil pessoas foram presas desde julho em todo o país durante a Operação Mulher Segura.
3: A ação combate crimes de violência contra a mulher e também reforça o atendimento e a proteção às vítimas.
4: Coordenada pelo Ministério da Justiça e Segurança Pública, a operação reúne forças de segurança estaduais e federais e tem caráter permanente.
6: A Operação Mulher Segura já prendeu mais de 41.800 pessoas em todo o país. Deste total, mais de 35 mil foram em flagrante. Entre os crimes mais frequentes estão lesão corporal, ameaça e descumprimento de medidas protetivas. A ação é coordenada pelo Ministério da Justiça e Segurança Pública e reúne forças de segurança estaduais e federais. Em pouco mais de 100 dias, a operação atendeu mais de 161 mil vítimas e cerca de 100 mil medidas protetivas de urgência foram acompanhadas. A ação, que começou em 1º de junho, é permanente e prevê ainda atividades de prevenção e atendimento às vítimas. Thaís de Araújo, para a Voz do Brasil.
3: Reforçando, denúncias de violência contra a mulher podem ser feitas pelo Ligue 180.
4: Casos mais graves devem ser encaminhados imediatamente para atendimento emergencial de segurança pública pelo telefone 190.
3: Quer saber como está a segurança na sua região? O Mapa de Segurança Pública 2026 reúne os principais dados sobre crimes em todo o país.
4: Essas informações ajudam estados e municípios a identificar os problemas de cada região e planejar ações para prevenir e combater os crimes. O mapa da Segurança Pública Nacional, produzido pelo Ministério da Justiça e Segurança Pública, reúne 30 indicadores criminais informados pelos estados e o Distrito Federal. As estatísticas formadas a partir daí apoiam os gestores na formulação de políticas públicas, como explica o diretor de Gestão e Integração da Informação do Ministério.

0: Ministério da Justiça e Segurança Pública, Joaquim Carvalho.
1: Dar suporte para o gestor público, fazer o acompanhamento, a evolução desses indicadores, e isso permite que tenhamos uma política pública mais efetiva.
0: A edição de 2026 inclui dois novos indicadores: tentativa de feminicídio e estupro de vulnerável. Para o diretor Joaquim Carvalho, a análise desses dados amplia o monitoramento da violência contra a mulher e contra as crianças e ajuda a prevenir esses crimes.
1: A gente passa a entender o fenômeno da criminalidade. Isso oferece subsídios mais qualificados para a formulação e o aperfeiçoamento dessas políticas públicas voltadas especialmente à prevenção e ao enfrentamento dessas violências.
0: O mapa da violência deste ano mostra, entre outros dados, mais de 25 mil mortes no trânsito no Brasil no ano passado, 85 mil pessoas desaparecidas e mais de 8.570 roubos de carga em todo o país. Reportagem Graziele Bezerra.
2: O mapa pode ser consultado em gov.br/mj.
3: O Ministério da Saúde pediu à Conitec avaliação para incorporar ao SUS as chamadas canetas emagrecedoras, usadas no tratamento da obesidade.
2: A Conitec é responsável por assessorar a inclusão, exclusão ou alteração de medicamentos, produtos, exames e procedimentos no Sistema Único de Saúde.
3: A proposta inclui medicamentos à base de semaglutida e liraglutida, que são princípios ativos usados nas canetas de GLP-1.
2: O documento aponta a redução em cerca de 70% dos preços desses medicamentos no Brasil em menos de um ano, e que o país possui a maior variedade desse produto no mundo, com 25 opções disponíveis atualmente.
3: A comissão tem 180 dias para analisar o pedido.
2: Agências da Previdência Social distribuídas por 20 estados em todas as regiões do país farão mais um mutirão de atendimentos esse fim de semana.
3: Os atendimentos vão ser focados na realização de perícias médicas e avaliações sociais, etapas que são obrigatórias para a concessão de benefícios.
2: Para ser atendido, o cidadão precisa agendar pelo site ou aplicativo Meu INSS ou por ligação para a Central 135.
3: A presidente do INSS, Ana Cristina Silveira, detalha a quantidade de vagas oferecidas neste sábado e domingo e fala sobre os mutirões.
4: Só nesse final de semana nós temos 23 mil vagas no Brasil todo. E esses mutirões é para fazer atendimento de perícia médica e de avaliação social. É importante mencionar que os mutirões foi de fundamental importância para a gente ter controle do nosso atendimento. Esse ano a gente já atendeu mais de 300 mil pessoas em mutirões.
2: Quando a gente viaja, tem muita coisa que pesa na escolha de um destino. O preço, a hospedagem, a segurança e até as opções de passeio.
3: E o Ministério do Turismo quer entender melhor esses hábitos de quem viaja pelo Brasil.
2: Para isso, uma pesquisa vai ouvir cerca de 22 mil visitantes em 50 municípios de todas as regiões do país.
5: O Ministério do Turismo e o Itaipu Parktec realizam a Pesquisa Nacional de Demanda Turística. Até 3 de outubro, pesquisadores vão ouvir cerca de 22 mil turistas de 50 municípios das 5 regiões do país. Segundo o ministro do Turismo, Gustavo Feliciano, o objetivo é conhecer melhor a realidade do setor em cada região.
6: Então a pesquisa ela vem exatamente para poder nos dar um panorama que nós estamos vivendo e para que a gente possa, né, recolhendo os dados mais apurados e fiéis do momento turístico que nós estamos fazendo, implementar políticas públicas consistentes.
5: As entrevistas são presenciais e feitas por pesquisadores e identificados com crachá em pontos de circulação e concentração de visitantes. Podem participar brasileiros e estrangeiros com 18 anos ou mais que não moram no município pesquisado e tenham realizado ou pretendam realizar pelo menos um pernoite no destino. O questionário aborda transporte, hospedagem, tempo de permanência, planejamento da viagem, motivos para escolher o destino, atividades realizadas, gastos e avaliação da experiência. Também são analisados aspectos como infraestrutura, segurança, acessibilidade, conectividade e preços, explica Yuri Benites, diretor de turismo do Itaipu Parktec.
7: Então, quando a gente fala da oferta e essa visão, né, de um turismo como um fenômeno que acaba movimentando pessoas e ocupando diversos serviços, quando, né, as pessoas nos auxiliam em responder por que elas estão indo, como elas estão indo, com que frequência, nos auxilia na construção de um plano municipal e, por consequência, no plano estadual e no plano nacional, que preveja melhores estruturas para que esse turismo continue acontecendo.
5: Os dados vão ajudar a identificar o perfil e as necessidades dos turistas e a orientar políticas públicas e investimentos. Os resultados, com informações por município, serão disponibilizados no Observatório Nacional de Turismo Sustentável, com previsão de lançamento até abril de 2027. Reportagem Pablo Mundim.
3: E hoje vamos falar de um destino turístico brasileiro conhecido pelas flores. É Holambra, no interior de São Paulo, que é responsável por 40% da produção nacional de flores e plantas ornamentais.
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2: Holambra, no interior de São Paulo, já é conhecida como a capital nacional das flores.
3: Agora, a cidade ganhou projeção internacional. Foi escolhida pelo Ministério do Turismo para disputar o selo Melhores Vilas Turísticas do Mundo, da ONU Turismo.
2: No destino, a tradição europeia dá o tom dos passeios. E com a chegada da primavera, tudo fica ainda mais colorido e cheio de atrações para quem gosta de flores, natureza e gastronomia.
9: Época do ano em que parece que o Brasil inteiro ganha novas cores. A primavera chegou e no interior de São Paulo existe uma cidade onde ela parece durar o ano inteiro. Holambra é conhecida como a capital nacional das flores e basta andar pelas ruas, visitar os campos ou olhar para um dos cartões postais da cidade, o Moinho dos Povos Unidos, para entender por quê. A pouco mais de 130 quilômetros da capital paulista, a cidade preserva marcas da imigração holandesa na arquitetura, na gastronomia e nas tradições culturais. Mas em Holambra, a história também floresceu na agricultura. A floricultura virou a principal atividade econômica do município. Holambra responde por 40% da produção brasileira de flores e plantas ornamentais e por 80% das exportações do setor. É uma paisagem que atrai turistas, movimenta negócios e transforma o campo em cenário de passeio. Segundo o guia Armando Carrasco Júnior, na primavera, quando os jardins e os campos ganham ainda mais destaque, a cidade recebe visitantes que buscam eternizar momentos importantes.
10: Então, a primavera tem uma demanda grande, tem em relação com a Expo Flora, né, que é a festa das flores, mas vem muita gente para fotografar, fazer ensaio fotográfico, casal, pré-wedding, gestante, debutante, mas o pessoal vem para passear mesmo, para curtir os restaurantes, culinária típica holandesa, que além da produção de flores, Holambra é uma cidade colonizada por holandeses, então a cultura é muito presente na cidade, né, gastronomia, arquitetura, então muito da cultura, a cultura holandesa é muito forte ainda aqui.
9: Flores para fotografar, sabores para experimentar, histórias para conhecer. E Holambra também está sendo reconhecida por esse conjunto. A cidade está entre os 7 destinos brasileiros indicados pelo Ministério do Turismo para disputar o selo Melhores Vilas Turísticas do Mundo da ONU Turismo. A seleção valoriza lugares que preservam patrimônio, natureza, sustentabilidade e formas de vida tradicionais. O resultado será anunciado em dezembro, em Buenos Aires. E quando a floricultura cresce, não é só quem planta que ganha. A cadeia envolve quem produz, quem vende, quem trabalha com turismo, quem recebe os visitantes e quem transforma a matéria-prima em experiências. Em Holambra, essa relação fica visível por todos os lados, como explica a produtora de flores, Marisa Granchelli.
11: As casas também são diferenciadas, a fachada típica holandesa, sempre com muitas plantas. Eu acredito que o turista acaba sendo abraçado pelas flores, pela simplicidade delas. A cidade é muito charmosa, né? E as flores encantam. A flor, ela traz isso, né? Ela traz carinho, ela traz emoção.
9: Talvez seja justamente essa sensação que a cidade procura provocar. Não apenas olhar para as flores, mas estar dentro delas. Caminhar, fotografar, comer, conhecer a história e perceber como uma atividade agrícola ajudou a construir a identidade de um destino turístico. Com sonorização de Reinaldo dos Santos, reportagem Karine Melo.
3: Na próxima semana, a Voz do Brasil vai levar você para o Pantanal. Mais especificamente para conhecer a Transpantaneira, em Poconé, no Mato Grosso.
2: Ao longo dos cerca de 140 quilômetros da estrada, as margens viram um verdadeiro observatório a céu aberto. Pelo caminho dá para avistar jacarés, capivaras, tuiuiús, sucuris, várias espécies de aves e até onça-pintada.
3: É um passeio que mistura aventura, contato com a natureza e principalmente a importância de preservar a vida selvagem no Pantanal.
2: E essas foram as notícias do Governo Federal.
3: Uma realização da Secretaria de Comunicação Social da Presidência da República.
2: Com produção da empresa Brasil de Comunicação.
3: Fique agora com as notícias do Poder Judiciário e do Congresso Nacional. Boa noite, um bom fim de semana.
2: A gente volta na segunda-feira. Boa noite, até lá.
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14: Processo que envolve pagamento de precatórios à usina Sucro Alcooleiras é remetido ao plenário do STF.
15: TSE informa que e-título poderá ser baixado e acessado no dia da votação.
14: STJ mantém decisão que determinou a provedor desvincular nome de pessoa de resultados desabonadores em buscas na internet.
15: Boa noite, eu sou o Leandro Bezerra.
14: E eu sou Walter Lima.
15: O ministro Gilmar Mendes, do Supremo Tribunal Federal, remeteu ao plenário o processo que discute a unificação de entendimento sobre o pagamento de precatórios a usinas sucroalcooleiras.
14: A decisão de encaminhar o caso ao plenário já está valendo, mas será submetida a um referendo da segunda turma em sessão virtual, que começou nesta sexta-feira e termina no próximo dia 2 de outubro. Carolina Chaves.
16: Várias usinas cobram da União indenizações por prejuízos sofridos com a política de controle e fixação de preços do açúcar e do álcool nas décadas de 1980 e 1990. Agora o ministro propõe que o plenário defina se uma decisão do STF sobre esse tema, que tem repercussão geral, será aplicada a todos os casos em que a União foi condenada a indenizar usinas sucroalcooleiras. De acordo com um levantamento de riscos fiscais, apresentado pela União, em caso de derrota, os valores devidos podem ultrapassar 103 bilhões de reais, o que, segundo o ministro Gilmar Mendes, pode impactar a meta fiscal e despesas orçamentárias.
15: E título poderá ser baixado e acessado no dia da votação nas eleições 2026.
14: Tribunal Superior Eleitoral prepara infraestrutura para garantir a estabilidade do aplicativo nos dois turnos. Estevão Furtado.
17: O anúncio foi feito pelo presidente do TSE, ministro Cássio Nunes Marques, na sessão plenária desta quinta-feira. A Justiça Eleitoral está reforçando a infraestrutura e concentrando esforços para garantir o funcionamento estável do aplicativo e-título durante os dias de votação. O app reúne serviços como consulta à zona e à sessão eleitoral, emissão de certidões, justificativa de ausência e pagamento de débitos eleitorais. Mesmo com a previsão de funcionamento durante os dias de eleição, a justificativa eleitoral recomenda que o eleitorado baixe o aplicativo e faça a ativação com antecedência. A medida ajuda a reduzir a concentração de acessos e permite conferir os dados antes da votação.
15: Provedor deve desvincular nome de pessoa de resultados desabonadores em buscas na internet.
14: O Superior Tribunal de Justiça manteve a decisão da Justiça no Espírito Santo, Fátima Uchoa.
18: A mulher ajuizou ação contra provedores de busca para não ter o nome vinculado a resultados sobre um episódio que alcançou grande repercussão na mídia. A Justiça Capixaba determinou o rompimento do vínculo entre o nome da mulher e os resultados de pesquisa indicados no processo sem excluir notícias e vídeos. Ao manter essa decisão, o STJ pontuou que, em casos excepcionais, é possível desvincular o nome da pessoa de resultados desabonadores quando a busca é feita exclusivamente pelo nome e não há interesse público em manter essa associação. A medida não se confunde com o chamado direito ao esquecimento, considerado pelo STF incompatível com a Constituição. A relatora foi a ministra Nancy Andrighi.
15: Trabalhadora grávida e condenada por apresentar atestados médicos falsos.
14: A decisão é da Justiça do Trabalho em Mato Grosso, Marla Lacerda.
19: A trabalhadora prestava serviços de limpeza em escolas municipais e apresentou 5 atestados para justificar faltas ao trabalho. Durante o processo, as unidades de saúde citadas nos documentos informaram que não emitiram os atestados. Com isso, o juiz manteve a demissão por justa causa e reconheceu a ocorrência de má-fé. Além de ter os pedidos negados, a trabalhadora deverá pagar à empresa uma multa de 9,9% do valor da causa por ter insistido que os documentos eram verdadeiros.
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15: A você uma boa noite.
14: Um bom fim de semana e até segunda-feira.
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21: Eu sou Humberto Pinheiro e estes são os destaques de hoje do Jornal do Senado, que começa agora. Frente parlamentar cobra agilidade no socorro a produtores rurais. Projeto que garante estabilidade para grávida e emprego temporário vai passar por nova votação. Senado analisa proposta que regulamenta a profissão de optometrista. Boa noite. A Frente Parlamentar da Agropecuária intensificou a cobrança ao governo federal por medidas que agilizem a liberação dos créditos para a renegociação de dívidas rurais. A bancada alerta que o socorro financeiro não está chegando aos produtores rurais na velocidade e na escalada necessárias para conter as consequências do endividamento no campo. Repórter Douglas Castilho.
22: Editada para socorrer agricultores atingidos por eventos climáticos adversos e pela consequente queda nos preços das safras, a medida provisória autorizou a renegociação de dívidas rurais com prazos de pagamento e taxas de juros mais vantajosos. Apesar dos incentivos, a frente apontou em carta aberta entraves burocráticos que retardam a concessão dos financiamentos pelas instituições financeiras, como a exigência de laudos agronômicos para comprovar as perdas de renda bruta. A MP ainda está em análise no Congresso e pode ser aperfeiçoada. Uma das possíveis modificações foi adiantada pela vice-presidente da frente no Senado, senadora Tereza Cristina, do PP de Mato Grosso do Sul, e se refere ao novo Fundo Garantidor de Crédito Rural para cobrir as operações de crédito.
23: Nós vamos precisar discutir um pouco mais, porque talvez precise de alguma medida legislativa para que ele seja criado, mas já está na medida provisória dizendo que ele será criado. Isso é muito importante, é um grande avanço para a agricultura brasileira.
22: Outra crítica dos parlamentares envolve a obrigação do pagamento de juros já durante os 2 anos de carência do principal da dívida, o que compromete o fluxo de caixa do agricultor.
21: Produtores rurais podem ser beneficiados caso a Comissão de Assuntos Econômicos aprove a criação de um programa de armazenagem rural. O projeto de lei busca ampliar a capacidade de armazenar grãos e oleaginosas nas propriedades rurais do Norte, Nordeste e Centro-Oeste. A proposta prevê ainda uma linha de financiamento com recursos dos fundos constitucionais de financiamento dessas regiões para a construção de novos silos e armazéns. A finalidade da proposta é reduzir perdas na produção agrícola e melhorar a logística no campo. Com isso, podem ser beneficiados produtores rurais, pessoas físicas ou jurídicas, associações ou condomínios formais que cultivem até 1.500 hectares. Se aprovado, o programa terá vigência de 10 anos prorrogável por mais 10. Um projeto que trata da estabilidade para grávidas em emprego temporário vai passar por mais uma votação na Comissão de Assuntos Sociais. Uma emenda incluiu as mães adotantes entre as beneficiadas pela proposta. Repórter Pedro Pincer.
24: A Comissão de Assuntos Sociais deve votar em turno suplementar um projeto que reforça a garantia de emprego para mulheres que engravidarem durante um contrato temporário. Pela proposta, a trabalhadora não poderá ser demitida desde a confirmação confirmação da gravidez até 5 meses depois do parto. A regra vale para contratos com prazo definido, de experiência, de aprendizagem, de safra e de trabalho temporário. Também vale para quem trabalha de forma intermitente. Hoje, esse direito é reconhecido com base em decisões do Supremo Tribunal Federal e do Tribunal Superior do Trabalho. A relatora, senadora Jussara Lima, do PSD do Piauí, também prevê a garantia de emprego para quem adotar uma criança e tiver a guarda provisória para a adoção.
0: A emenda não altera a finalidade do projeto. Ao contrário, fortalece sua execução prática e harmoniza a proposição com a Constituição, a CLT, a legislação previdenciária e a jurisprudência predominante. Esse projeto de lei vai ao encontro de políticas de proteção à maternidade.
24: A estabilidade provisória vale ainda que a confirmação da gestação ocorra no período do aviso prévio, seja ele trabalhado ou indenizado.
21: A profissão de optometrista pode ser regulamentada em breve. Um projeto do Senado traz regras para a formação mínima e o exercício da atividade. Repórter Lana Dias.
1: De acordo com o projeto, o profissional que deverá ser formado em bacharelado ou tecnologia em optometria será responsável pela realização de exames para avaliar a acuidade visual, refração e visão binocular e pela emissão de prescrição optométrica de lentes oftálmicas e de contato. Todos os procedimentos não poderão ser invasivos nem medicamentosos. Ao reconhecer sinais, sintomas ou resultados que indiquem suspeita de alguma condição, o optometrista deve encaminhar a pessoa ao serviço de saúde. O senador Dr. Irã, do Progressistas de Roraima, que é médico, ressaltou que mesmo que a atividade do optometrista seja regulamentada, é imprescindível o papel do oftalmologista.
4: Os pacientes, às vezes, quando vão fazer um exame com optometristas, terminam sendo atendidos de maneira incompleta. E muitas vezes eles saem lá com óculos prescrito, mas eles terminam por negligenciar o diagnóstico de uma doença que poderia ter sido feito de uma maneira muito precoce.
1: O projeto deixa claro que o optometrista não deve diagnosticar doenças, prescrever ou administrar medicamentos e fazer procedimentos cirúrgicos ou invasivos.
21: O senador Jaime Campos, do União de Mato Grosso, manifestou preocupação com a segurança nas áreas de fronteira. De acordo com ele, o Brasil possui cerca de 17 mil quilômetros de fronteiras terrestres e 11 estados convivem com o desafio de impedir a entrada de drogas e armas, além de combater o contrabando, o tráfico de pessoas e o crime organizado. Na avaliação do parlamentar, não é justo que os estados fronteiriços suportem sozinhos o custo de proteger uma área que interessa a todo o país. Diante desse cenário, Jaime Campos destacou a relevância da chamada PEC da Segurança Pública. A medida, que já foi aprovada na Câmara dos Deputados e está em análise na Comissão de Constituição e Justiça do Senado, propõe redefinir regras no setor, como uma maior integração dos órgãos. O texto também prevê a inclusão do Sistema Único de Segurança Pública na Constituição Federal, o endurecimento do regime penal e a destinação de mais recursos para a área. Na opinião do senador, a proposta é importante e necessária. Ele argumentou que é preciso aliar recursos financeiros e tecnológicos para enfrentar o crime e diminuir o problema da insegurança.
6: A violência está entre as maiores preocupações das famílias brasileiras e o país precisa responder com mais integração entre as forças de segurança, com tecnologia e, sobretudo, com investimento.
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21: Emissoras de rádio de todo o país poderão transmitir gratuitamente a cobertura especial da Rádio Senado no primeiro turno das eleições. A programação começa às 8 da manhã com informação e análise sobre a votação. 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Com trabalhos técnicos de Eliseu Caires, o Jornal do Senado fica por aqui. Acompanhe agora as notícias do Tribunal de Contas da União e da Câmara dos Deputados. Boa noite e bom fim de semana.
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3: 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O programa trata de endividamento, saúde pública, lavagem de dinheiro, mercado ilegal e a atuação do Estado no setor. 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
2: 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Jornal Câmara dos Deputados.
8: Câmara incentiva a contratação de pessoas com deficiência acima das cotas.
9: Deputados avaliam criação de programa para estimular a produção de açaí.
8: Avança projeto de lei que garante a circulação de animais em condomínios.
9: Boa noite. Continuamos hoje com o projeto de gravação de edições do jornal Câmara dos Deputados em emissoras da rede Câmara de Rádio. Este programa está sendo produzido diretamente da cidade de Sete Lagoas, em Minas Gerais, com a participação da colega Marcela Pontes, da Rádio Câmara Sete Lagoas. Eu sou Márcio Aquilissardi, bem-vinda, Marcela.
8: Boa noite, obrigada, Márcio. É uma honra profissional participar da apresentação desta edição do jornal Câmara dos Deputados dentro da Voz do Brasil. Vamos agora às notícias da Câmara dos Deputados. A Comissão de Meio Ambiente da Câmara aprovou o projeto de lei que garante a circulação de animais em condomínios. A repórter Fabielle Pires traz mais informações sobre a proposta.
10: Para muita gente, os animais de estimação são parte da família e, mesmo assim, podem encontrar restrições ao circular por áreas comuns de condomínios. Agora, o cenário pode mudar para cães, gatos e outros animais domésticos. Um projeto de lei em análise na Câmara dos Deputados quer garantir o acesso dos bichinhos às áreas comuns, desde que estejam acompanhados pelo tutor. O texto muda o Código Civil e proíbe normas de condomínio que restringam a presença dos animais, inclusive em elevadores de serviço e escadas. O projeto foi apresentado pelo deputado Célio Sturd, do PSD do Ceará, e já foi aprovado pela Comissão de Meio Ambiente, após recomendação do relator, deputado Chico Alencar, do PSOL do Rio de Janeiro. Chico Alencar afirma que a proposta pode contribuir para garantir o bom convívio e diminuir conflitos.
11: Ele está na linha do reconhecimento crescente e relativamente recente dos direitos dos animais domésticos, animais de companhia, como se chama agora, de circular em áreas comuns, de condomínios, de prédios. Evidentemente que animais de grande porte e que têm potencial mais agressivo têm que andar também pela lei e pelas regulamentações municipais e estaduais com focinheira. Mas não se pode arbitrariamente, de forma desarraigada, estabelecer lá que o condomínio impede que esses animais circulem em partes comuns.
10: O projeto, que garante a livre circulação de animais domésticos pelo condomínio desde que acompanhados pelo tutor, segue agora para análise da Comissão de Constituição e Justiça. Antes de virar lei, precisa ser aprovado pela Câmara e pelo Senado. Da Rádio Câmara de Brasília, Fabielle Pires.
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2: Economia.
9: Projeto de Cristiane Lopes, do Podemos de Rondônia, prevê benefícios fiscais a catadores de materiais recicláveis, cooperativas e associações. A proposta isenta de imposto de renda ganhos obtidos até o limite anual de receita do microempreendedor individual.
8: Cristiane Lopes também propõe isenção de impostos na compra de equipamentos utilizados na reciclagem e em operações de crédito contratadas por cooperativas e associações de catadores. Para a deputada, as medidas podem fortalecer a atividade.
9: Jorge Guetem, do Republicanos de Santa Catarina, é autor do projeto que cria o Programa Emergencial de Apoio Financeiro às Autoescolas. A proposta concede um auxílio mensal de R$ 1.000 por instrutor pelo período inicial de 6 meses.
8: Jorge Guetem afirma que o setor vive uma crise causada por recentes alterações nas regras do Conselho Nacional de Trânsito. E a ideia, segundo ele, é manter os empregos dos instrutores. O auxílio seria custeado com recursos do Fundo Nacional de Segurança e Educação de Trânsito.
9: Glauber Braga, do PSOL do Rio de Janeiro, apresentou o projeto para revogar o Programa Nacional de Desestatização, criado na década de 1990. Segundo o deputado, o objetivo é interromper novas privatizações e fortalecer o papel do Estado em áreas prioritárias, como energia e saneamento.
12: Esse projeto propõe exatamente isso, acabar com um programa de privatização e ampliar um programa de reestatização soberana. Esse é um movimento, inclusive, que tem acontecido no mundo. Por que isso acontece? Porque a falácia da privatização se repete. Eles dizem que vai aumentar a qualidade dos serviços. Isso não ocorre. Eles dizem que vão diminuir tarifas. É exatamente o contrário. Há uma ampliação exponencial do preço das tarifas. Nós precisamos é recuperar, com controle social, com acompanhamento popular, daquilo que tem que ser realizado para o conjunto do povo e não em nome do lucro de uma minoria.
8: Na visão de Glauber Braga, a entrega de empresas públicas ao setor privado encarece serviços essenciais, o que afeta a renda dos trabalhadores. Para ele, a reestatização de setores estratégicos é fundamental para garantir a soberania nacional e reduzir o custo de vida.
7: Homenagem.
9: Paulo Alexandre Barbosa, do PSD de São Paulo, quer conceder o título de Capital Nacional das Águas Medicinais ao município de Ibirá. A homenagem reconhece a relevância histórica e o potencial terapêutico das fontes hidrominerais da cidade.
8: Paulo Alexandre Barbosa enfatiza que a composição das águas locais inclui pH alcalino elevado e a presença de vanádio, substância associada a propriedades medicinais. Ele diz que a medida vai impulsionar o turismo de saúde na região e incentivar a proteção dos recursos hídricos locais.
7: Saúde.
9: Bruno Farias, do Republicanos de Minas Gerais, é autor de projeto que garante a oferta pelo SUS de próteses para pacientes que sofreram perdas em partes do corpo. A medida atende pessoas impactadas pelo câncer, doenças congênitas, síndromes genéticas ou acidentes.
8: De acordo com Bruno Farias, a iniciativa busca assegurar uma reabilitação completa na rede pública. O deputado reforça que o objetivo é devolver aos pacientes a capacidade funcional, a autoestima, a autonomia e a qualidade de vida.
9: Dr. Vitor Linhares, do PSB do Espírito Santo, propõe a criação da Política Nacional de Desenvolvimento Infantil, Intervenção Precoce e Inclusão Integrada. O deputado explica que o objetivo é identificar de forma rápida atrasos no desenvolvimento de crianças, como autismo e TDAH.
8: A iniciativa prevê que o acompanhamento seja feito prioritariamente nas creches e escolas onde a criança já estuda, com apoio de equipes multiprofissionais. Segundo o Dr. Vitor Linhares, é uma maneira eficiente de facilitar o acesso das famílias aos cuidados necessários, sem transformar as escolas em clínicas médicas.
7: Ciência e tecnologia.
9: O projeto de Aécio Neves, do PSDB de Minas Gerais, proíbe a publicidade de casas de apostas online na TV, rádio e redes sociais. A proposta também veda o pagamento de apostas via cartão de crédito, boleto, dinheiro ou criptomoedas.
8: Nas palavras de Aécio Neves, a proliferação das apostas online virou um grave problema de saúde pública e de endividamento familiar no país. Para o congressista, a medida é um avanço no combate à dependência de jogos e na proteção da renda familiar.
7: Agricultura.
9: A Comissão de Finanças e Tributação da Câmara avalia a criação de um programa de incentivo à produção de açaí. O repórter é Luiz Cláudio Canuto.
13: A Comissão de Finanças e Tributação da Câmara analisa a criação de um programa de incentivo ao açaí. O texto, que também estabelece proteção a comunidades tradicionais, já foi aprovado pela Comissão da Amazônia e dos Povos Originários e Tradicionais. O Programa Nacional de Incentivo ao Cultivo e Exportação do Açaí e Produtos Amazônicos foi aprovado com as modificações sugeridas pela relatora na Comissão da Amazônia, deputada Meire Serafim, do União do Acre. O texto dá prioridade a pequenos produtores, extrativistas, povos indígenas e comunidades tradicionais. Meire Serafim destaca que dados do IBGE apontam que a produção extrativa de açaí alcançou, em 2023, 238,9 mil toneladas, com valor de R$ 853 milhões. O Pará é responsável por 70% da produção nacional e 150 mil trabalhadores estão na cadeia produtiva. O deputado Ayrton Faleiro, do PT do Pará, participou dos debates sobre o tema na Comissão da Amazônia. Para ele, o mérito da proposta é envolver não apenas a capacidade de gestão e cooperativismo da produção de açaí, mas a assistência técnica e extensão rural para a atividade. Além disso, estabelece crédito diferenciado para a cadeia produtiva do açaí.
14: Estabelece também a criação de um selo de qualidade para oferecer mais segurança aos mercados consumidores e traz também uma coisa muito importante, que é o incentivo tributário, ou seja, uma redução dos impostos que hoje estão muito elevados. Recebe-se o mesmo tratamento para quem está desenvolvendo uma atividade agroecológica de sustentabilidade, uma comunidade extrativista, ou então uma terra indígena, um território quilombola, com qualquer outro produto. Então aí nós temos um recorte, que é essa isenção tributária para quem desenvolver essa atividade.
13: O projeto que incentiva a produção do açaí precisa passar pelas comissões de Finanças e Tributação e de Constituição e Justiça. Para virar lei, o texto deve ser aprovado pela Câmara e pelo Senado. Da Rádio Câmara de Brasília, Luiz Cláudio Canuto.
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16: Direitos Humanos.
17: Zé Neto, do PT da Bahia, é autor de dois projetos voltados a mães de múltiplos. O deputado conta que as propostas prevêm prioridade em programas habitacionais, de crédito e sociais, além de isenção do imposto sobre produtos industrializados para a compra de veículos.
9: Zé Neto afirma que as propostas buscam oferecer condições mais adequadas a famílias com gêmeos ou mais filhos. O deputado avalia que essas famílias enfrentam mais dificuldades para arcar com despesas como moradia, transporte, educação e alimentação.
18: Mulheres que têm de gêmeos em diante, é complicado para ter um carro, para pagar a escola, para cuidar dos filhos, para alimentar, enfim. E com isso a gente quer financiamento, facilitação no Minha Casa Minha Vida, facilitação nos programas sociais, facilitação nos programas de habitacionais, facilitação de crédito e também no caso do IPI. Você imagina, uma família que tem múltiplos não tem como ter um carro que tenha só 5 lugares. E esses dois projetos visam exatamente isso, atender as mães de múltiplos.
17: Andréia Siqueira, do PSB do Pará, recomenda a aprovação de proposta que permite a candidatos com deficiência indicar as condições específicas necessárias para a realização de provas em concursos públicos. Relatora da matéria, ela avalia que a medida amplia a acessibilidade nos processos seletivos.
9: Andréia Siqueira afirma que os concursos devem avaliar os conhecimentos e as habilidades exigidos para o cargo, sem impor barreiras a qualquer deficiência. O parecer da deputada foi aprovado pela Comissão de Defesa dos Direitos das Pessoas com Deficiência e a proposta segue em análise na Comissão de Constituição e Justiça.
16: Segurança Pública.
17: Luiz Lima, do Novo do Rio de Janeiro, é autor de um projeto que cria um programa nacional de apoio às famílias de profissionais de segurança pública vitimados em serviço. A proposta prevê medidas como agilidade no pagamento de pensões, apoio psicológico e benefícios para filhos órfãos.
0: Se a gente não amparar essas famílias, se a gente não der agilidade às suas pensões, apoio psicológico, preferência em transferência desses filhos que ficaram órfãos para escolas, a gente vai deixar desamparada essas famílias. Hoje, a gente tem uma barreira muito grande no Rio de Janeiro, por exemplo, de ter novos policiais em razão da guerra que a gente enfrenta. Se o Estado brasileiro não puder garantir um mínimo de conforto, de amparo, de gratidão a essas famílias, eu não sei o que a gente pode fazer para retribuir todo esse esforço desses profissionais e desses brasileiros que nos defendem dia a dia.
9: Luiz Lima enfatiza que o projeto tem apoio de diferentes partidos. De acordo com o parlamentar, a iniciativa é uma forma de indenizar as famílias que sofrem as consequências da atuação de profissionais que fazem a segurança pública da sociedade.
17: Lula da Fonte, do PP de Pernambuco, propõe alterar o Estatuto da Criança e do Adolescente para prever a internação socioeducativa em casos de violências contra animais. A medida passa a ser obrigatória quando o ato for cometido com extrema crueldade ou grave ameaça.
9: O projeto amplia para até 8 anos o tempo limite de internação e estabelece a responsabilização civil dos pais pelos danos causados. Segundo Lula da Fonte, a proposta combate a impunidade ao unir punição rigorosa, apoio psicológico e programas de reeducação ética para os jovens.
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4: Trabalho.
17: A Câmara aprovou um incentivo para a contratação de pessoas com deficiência, além das cotas obrigatórias em empresas. A repórter Paula Bittar acompanhou a votação.
6: A Comissão de Constituição e Justiça da Câmara aprovou uma proposta que prevê a criação de estímulos fiscais ou de crédito para empresas que contratarem mais pessoas com deficiência do que o mínimo exigido pela legislação. Segundo o relator na CCJ, deputado Diego Garcia, do União do Paraná, a proposta respeita os princípios da Constituição e contribui para os objetivos da República Federativa do Brasil, como a construção de uma sociedade livre, justa e solidária e a promoção do bem de todos, sem discriminação. Diego Garcia considerou que, ao criar um estímulo positivo para a contratação de pessoas com deficiência acima das cotas legais, o projeto materializa o princípio da dignidade da pessoa humana e os valores sociais do trabalho, reconhecendo o emprego como ferramenta essencial para a autonomia, a cidadania e a plena integração social. A legislação brasileira determina que empresas com 100 ou mais funcionários reservem entre 2% e 5% das vagas para trabalhadores com deficiência. O projeto, que prevê a criação de estímulos fiscais ou de crédito para empresas que contratarem mais pessoas com deficiência do que o mínimo exigido pela legislação, segue agora para o Senado Federal. Da Rádio Câmara, de Brasília, Paula Bittar.
9: Enfermeira Rejane, do PCdoB do Rio de Janeiro, defende a aprovação de projeto que cria uma política nacional de valorização da preceptoria e da supervisão de estágio na enfermagem. A proposta prevê tempo específico na jornada para orientação de estudantes, com adequação da carga de trabalho dos profissionais.
17: Enfermeira Regiane também quer impedir que estudantes ou residentes sejam usados para completar escalas de atendimento. O projeto estabelece que, para evitar sobrecarga de trabalho, a atividade de preceptoria deve ser considerada no planejamento das equipes de enfermagem.
9: A lei do Descongela, de professora Luciene Cavalcante, do PSOL de São Paulo, restitui aos servidores públicos federais, estaduais e municipais a contagem de 583 dias de tempo de serviço que haviam sido congelados devido à pandemia. Ela informa que mais de 10 milhões de trabalhadores são beneficiados pela medida.
4: A lei garante tanto a devolução automática dos 583 dias, quase 2 anos da vida funcional dos servidores públicos, do Brasil inteiro, pelo artigo 3º. Não precisa de uma lei no âmbito municipal ou estadual para que esse direito seja alcançado por cada servidor. E também garante o recálculo de todo o salário dos servidores públicos, retroativamente.
17: Luciene Cavalcante acrescenta que prefeituras e estados já começaram a aplicar a norma. A parlamentar considera que a nova lei restaura direitos funcionais suspensos durante a pandemia. Termina agora essa edição especial do Jornal Câmara dos Deputados, produzida e apresentada pela Rádio Câmara de Brasília, em parceria com a Rádio Câmara de Sete Lagoas, integrante da Rede Câmara de Rádio.
9: Eu agradeço a Marcela e a toda a equipe da Câmara de Vereadores de Sete Lagoas pelo excelente trabalho conjunto.
17: Obrigada à Câmara dos Deputados por esta oportunidade. Este programa teve trabalhos técnicos de Marinho Magalhães e apresentação de Márcio Aquiles Sardi e Marcela Pontes. Boa noite.
9: Muito boa noite. O Jornal Câmara dos Deputados volta na segunda-feira. Bom final de semana.
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0: Ótima noite para você, hoje sexta-feira, dia 25 de setembro de 2026. Estamos ao vivo em FM 93,3, falando aqui de Barbacena. Tá chegando o desfile das melhores, já já mais uma super edição do Top Hits. 93, a rádio que é show.
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0: Então vamos lá, são 8h05 em 8h05. Ótima noite para você, obrigado pelo carinho de sempre. O que vai de melhor no blues da música tem presença garantida por aqui. No ar mais uma super edição do Top Hits, sempre as melhores na programação campeã da 93 FM, a rádio que é sua. A gente começa bem com Juice WRLD and Justin Bieber.

0: 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Para fechar essa primeira sequência, os caras do Mr. Jean, de Goiânia, né? Eles montaram a banda em 1997 e o nome Mr. Jean, na verdade, é uma homenagem à sigla da capital de Goiás nos códigos aeroportuários. Muito legal. A excelente Sonhando. Tivemos Dua Lipa com a excelente Break My Heart. Tivemos The Weeknd, voz privilegiada do cara, né? Blinding Lights. Metrô, saudade dela, Virginie, Sândalo de Dandy, Cole, Kyler, Try, ainda passou por aqui, Ricky, Hassani, Love Again, Jonete, Frederico, Cativeiro, começando com Joyce Ward e Justin Bieber, Wonder at You, LA, é isso aí, são 8h32, daqui a pouquinho tem muito mais, não saia daí, até já.
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18: São 8h35, já de volta, Top Hits e as melhores aqui na programação da 93 FM, a rádio que é show. Daqui a pouquinho tem ele, DJ Anderson Ferraz e o Clubhouse. Agora chegando Taylor Swift. Ai.

0: 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Top Hits chegando ao seu final com excelente som, clássico do biquíni, Time 10, é muito legal. David Guetta, eu esqueci, passou por aqui com o auxílio da CIA. Flames, ainda Sasha Lopes e Karina Kentman, né? Florence Machine, Florence The Machine Free. Tivemos também o rei do pop, Lulu Santos, Avisa aos Navegantes. Passou por aqui, Anastasia, né? One Day in Your Life, começando com Taylor Swift. Now That We Don't Talk, maravilha. Por hoje é só. Top Hits volta na segunda, às 8 da noite, sempre destacando o que vai de melhor no mundo da música na programação campeã da 93 FM, a Rádio Que Show. Já já tem ele, DJ Wanderson Ferraz e o Clubhouse, com o melhor da noite pra você aqui na 93 FM, a Rádio Que Show. Mas antes, tem as notícias direto da redação. Até já.
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0: Foi deflagrada hoje pela Polícia Federal uma operação para investigar um suposto esquema de desvio de recursos públicos destinados à compra de medicamentos de alto custo pelo SUS. Foram cumpridos 7 mandados de busca e apreensão em imóveis de Nova Lima e São João del Rei, onde celulares e documentos foram recolhidos. Segundo a Polícia Federal, advogados e empresas são investigados por supostamente apresentar orçamentos com valores acima dos praticados no mercado em processos judiciais para obtenção dos medicamentos, com suspeita de que os preços tenham sido artificialmente elevados para aumentar os valores pagos pelo poder público. E na tarde de ontem, quinta-feira, dia 24, um homem de 34 anos foi preso em flagrante por suspeita de tráfico de drogas durante uma ação da Polícia Militar no bairro Fábrica, em Esterro do Melo. Segundo a Polícia Militar, ele teria saído de Alto Rio Doce para realizar uma entrega de entorpecentes no município. Durante a abordagem, foram apreendidos 4 papelotes de cocaína, R$ 232,00 em dinheiro e um aparelho celular. Uma mulher de 28 anos que teria recebido parte da droga foi abordada após engolir 2 papelotes que foram expelidos e ela foi encaminhada para a delegacia de polícia.